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3: 9:27.

0: Aquarius.
1: Libra.
0: Leo.
1: Cancer.
0: Ralph.
1: Charles.
2: Paul.
1: Larry.

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3: 10:27.

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0: 11 e 2.
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Maria Santíssima, que em vossa imagem milagrosa de Aparecida espalhais inúmeros benefícios sobre o Brasil. Eu, embora indigno de pertencer ao número dos vossos servos, mas desejando participar dos benefícios da vossa misericórdia, prostrado a vossos pés, consagro-vos o entendimento para que sempre pense no amor que mereceis. Consagro-vos a língua para que sempre vos louve e propague a vossa devoção. Consagro-vos o coração para que depois de Deus vos ame sobre todas as coisas. Recebei-nos, ó Rainha incomparável, o ditoso número dos vossos servos. Acolhei-nos debaixo da vossa proteção. Socorrei-nos em nossas necessidades espirituais e temporais, e sobretudo na hora da nossa morte. Abençoai-nos, ó Mãe Celestial, e com vossa poderosa intercessão fortalecei-nos em nossa fraqueza, a fim de que, servindo-vos fielmente nesta vida, possamos louvar-vos, amar-vos e render-vos graças no céu,

Virgem Imaculada, abençoai esta água e fazei que ela nos recorde o nosso batismo, para que, purificados de nossas faltas, vivamos como cristãos, membros da vossa igreja, e cheguemos um dia à vida eterna. Por Cristo nosso Senhor.

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1: Meia-noite e seis.
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Ó Maria Santíssima, que em vossa imagem milagrosa de Aparecida espalhais inúmeros benefícios sobre o Brasil, eu, embora indigno de pertencer ao número dos vossos servos, mas desejando participar dos benefícios da vossa misericórdia, prostrado a vossos pés, consagro-vos o entendimento para que sempre pense no amor que mereceis. Consagro-vos a língua para que sempre vos louve e propague a vossa devoção. Consagro-vos o coração para que depois de Deus vos ame sobre todas as coisas. Recebei-nos, ó Rainha incomparável, o ditoso número dos vossos servos. Acolhei-nos debaixo da vossa proteção. Socorrei-nos em nossas necessidades espirituais e temporais, e sobretudo na hora da nossa morte. Abençoai-nos, ó Mãe Celestial, e com vossa poderosa intercessão fortalecei-nos em nossa fraqueza, a fim de que, servindo-vos fielmente nesta vida, possamos louvar-vos, amar-vos e render-vos graças no céu.

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1: 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Benedicto Dele Potente, Padre Espírito Santo, Descente Vós, Mare de Sempre.

0: Produção Milícia da Imaculada.
1: Nesta data, a Igreja Católica no Brasil inicia a novena em honra à Nossa Senhora da Conceição Aparecida, cuja festa será no próximo dia 12, tendo como reflexão central, com Maria, em comunidade, conhecer e praticar a palavra. Hoje convidamos você para refletir sobre o tema Com Maria, a Palavra de Deus nos faz participar da história da salvação. Escolhida pelo Pai, Maria é a mãe carregada da vida e da esperança. E o seu sim inconfundível nos fez entender que somos chamados, como povo peregrino, a participar da história da salvação. Maria não só ouviu a palavra, mas nos ensinou a guardá-la, meditá-la e colocá-la em prática. Ela é o exemplo perfeito do cristão que permite que os planos de Deus se concretizem na história humana. Diante dos medos, desconfianças e incertezas, Maria é o grande sinal da graça, ensinando que nada é impossível para Deus quando o ser humano se esvazia de si para fazer sua vontade. Coloquemo-nos no caminho de Cristo, abertos ao Espírito Santo, anunciando o Evangelho. Entreguemo-nos à Mãe Aparecida, pedindo ajuda para que nos faça participantes da história da salvação, vivendo a palavra em comunidade como irmãos, especialmente com os que não conhecem o amor, o perdão e a misericórdia de Deus. Amém.
0: Elevemos nosso pensamento a Deus e oremos. Louvemos ao Senhor. Louvemos ao Senhor desde os céus. Louvai-os nas alturas. Louvai-o todos os seus anjos. Louvai-o todos os seus exércitos. Louvai o sol e lua, todas as estrelas luzentes, as águas que estão sobre os céus. Louvemos o nome do Senhor. Cheia de graça, o Senhor é convosco. Bendita sois entre as mulheres. Bendito é o fruto de vós.

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1: 6 e 2.

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Eu estou com vocês, vocês também estão comigo. Bom dia, Espírito Santo Pinhal. Bom dia, querida Vale Região. Vamos aumentando o volume do seu rádio mais uma vez, porque agora vamos iniciando mais um programa. Júlia Araújo, bom dia, comadre. Bom dia, meu compadre. É isso aí, vamos começando mais um programa Júlia Araújo, trazendo muita música, muita alegria. E é claro que a direção geral é do Davilson Salles, na produção e edição Diego Perina. 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E a audiência e o carinho dos nossos amigos de Pinhal de toda a região. Bom dia, comadre! Bom dia, compadre! É, já vão trazer música boa. Vão trazer a Mala Amarela com Otávio Augusto e Gabriel. Já também chegamos no pedaço. O Rei do Gado com Nil Bernardes. Não é Orquestra da Terra, né? Nil Bernardes, grande cantor, grande compositor. Ele que fez essa música, né? No Trânsito São Paulo de Gelo. Até falei pra ele: pô, Nil, você fez uma música que fala da natureza no Trânsito São Paulo, né? Ele falou: isso é a inspiração de Deus, isso é a coisa que vem de Deus. É, porque isso, ele tinha um toquinho, tá, tá, tá, tá. Aí veio na cabeça dele, solta esse chão onde o rei é, e veio na cabeça dele, foi gravando, para cada parada que dava o carro, ele gravava no gravadorzinho, veio a letra da música Rei do Gado. Olha que coisa interessante, né? Rei do Gado com Nil Bernardes e Otávio Augusto e Gabriel, iniciando o programa Júlio Araújo de hoje.

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1: 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E a hora certa.
2: 6h12.
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É isso aí, depois de curtir Otávio Augusto e Gabriel, Nil Bernardes, vai acordar o pessoal, a comadre, o compadre da região, Diego. Bom dia, comadre, bom dia, compadre. É, comadre, compadre de Albertina, de Jacutinga, de Bueiro Brandão, de Ouro Fino, Santo Antão do Jardim Andradas, também Aguaí, Mojiguaçu, Mujimirim, São João da Boa Vista, Águas da Prata, nosso muito obrigado aí, pessoal da região, que está sempre em sintonia com a Pinhal Rádio Clube, nosso muito obrigado, Brasil afora, pelo site da rádio, nosso muito obrigado pela audiência, tá bom? Relógio Quebrado com Nestor e Nestorzinho e Pirilume com João Paulo Daniel, aqui na programação Pinhal Rádio Clube.

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3: 6:22.
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2: É, depois de curtir o Nestor, Nestorzinho, João Paulo e também Daniel. Essa música de novo foi sucesso, hein? Foi muito boa essa música. Vamos acordar a comadre e compadre. Trabalhador, o pessoal quer trabalhador pra valer? Pessoal que trabalha na área de enfermagem, minha amiga costureira, meu amigo vigia noturno que já trabalhou, meu amigo retireiro, já acordou cedo pra tirar a leite da mimosa, meu amigo tratorista, meu amigo vai pra lida aí, né, também na roça aí. Bom dia, do Júlio Araújo. Também um abração especial também para quem mais, né? Vamos mandar um abração especial para meus amigos garis, pessoal da Polícia Militar, Polícia Civil, quem mais, né? Comerciante, comerciário, todo mundo que trabalha. Aquele menininho que vende o paçoquinha no sinaleiro. Bom dia também. E pessoal que trabalha, leva o pão nosso cada dia para sua casa, sem roubar, sem matar, sem fazer coisa errada, né? Então, parabéns a esse povo trabalhador. Estou esquecendo de muitas profissões. Com todo o salve eu falo, porque tem muitas profissões, né? São o taxista, não esquecendo o Maurílio Roberto, taxista aí, tá aí, tá vendo? É muita profissão. Então, só não trabalha quem não quer, tá bom? Quem vai pro mundo do crime, vai pra vagabundagem, é porque já tem uma índole ruim. Então, infelizmente, a gente fica triste quando pessoas aí destroem sua família, né? Porque o filho que entra no mundo da droga, ele acaba destruindo a família toda, né? O pai, a mãe fica triste, fica infeliz, aí para ter dinheiro começa a roubar as coisas de dentro de casa, fica uma coisa sofrida, uma coisa triste para quem vive, né, com essa coisa. Então por isso que eu tiro o chapéu para quem trabalha. Então, bom dia para os trabalhadores. É, já vão trazendo música boa, vão trazer o Guito. É, o Guito foi o Tibério da novela Pantanal, cantando a música Nossa Estrada. E vão trazendo o Jackson Tunes, cantando a Cabocla Tereza. O Guito teve lá no Viver Sertanejo com o Daniel, né? O Nil Bernardes também teve. E o Jacques Antunes cantou essa música e eu gostei da declamação dele. É Cabocla Tereza com o Jacques Antunes. Olha só, ele fez uma declamação igualzinho do João Pacífico. Eita! Então vamos lá. Guito, cantando Nossa Estrada, e Cabocla Tereza com o Jacques Antunes aqui no programa Júlio Araújo.

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Diegão, depois de curtir o Jackson Tunes, curtir o Guito, manda um abraço pro pessoal das fazendas, dos sítios, né? O pessoal das três fazendas, Fazenda São Pedro, Fazenda São Paulo, Fazenda Santa Helena do Rosa, do Souza, também para quem mais, hein? Abração especial pro São Manuel, Dona Helena na Fazenda Guaracá, o Milco do Sítio Pai Eterno, né? Pessoal da Santa Luzia, meu muito obrigado, o Sítio As Chacras, bom dia do Júlio Araújo, também o pessoal aí da Fazenda Viradouro, sempre curtindo a gente, e também abraço especial aí pro Turcão, da Fazenda Floresta, Turcão, Ritinha, Natália Grace, meus cunhados, forte abraço aí, especial a eles, que estão sempre em sintonia com a programação Pinhal Rádio Clube, é isso aí, chegando o pedaço, vou trazendo aí o Rio Negro Solimões. Ninguém faz igual, ninguém faz igual com o Rio Negro Solimões. E Minas de Minas com Zé Henrique e também o Gabriel, aqui no programa Júlio Araújo.

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1: Nova Clube e a hora certa, 6h40.
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2: É isso aí, depois de curtir Juninho Surimões, Zé Henrique e Gabriel, continuamos com a programação. O dia que você deve falar, seu Júlio Araújo fica tocando música de Minas Gerais, porque ele é mineiro lá de Belo Horizonte, né? Vem pra vez desbandado aqui para a região Serrano Boa Vista, tá aqui em Pinhal aqui agora. É por isso que ele fica homenageando os mineiros, né? Também, mas porque, na realidade, nós somos divisas de Minas Gerais, né? Tem Andradas, Jacutinga, Ouro Fino, tudo pertinho, né? Albertina, tudo pertinho, Minas Gerais faz parte lá. Tem tanta gente que mora em Pinhal, mas ou é filho de mineiro, ou vem de lá pra cá, né? Então, abraço pra todos os mineiros que estão sempre curtindo a gente. Nosso muito obrigado. E eu vou acordar com o Madre e com o Padre pela última vez. Pronto, já acordei porque a água já ferveu, já passou o cafezinho, que tá chegando o cheiro gostoso do cafezinho aqui na rádio, coisa boa demais. Zé Roberto Maquininho, forte abraço. Sérgio Pipoqueiro, o Goi, o Valdomiro Jardim Brasil, Ana Maria Bento da Silva do Jardim Barã, o Mutianho Nelson, Santina Luiz Biajoli, Zé Peter Sarini, Dona Frosa e a Rosa Maria da Rua Arthur Vergueiro. Aquele abraço especial do Júlio Araújo para todo o pessoal bacana, legal, que está sempre em sintonia, todo sabadão, aqui na Pinhal Rádio Clube. Chegaram um pedaço do aniversariante de outubro, né? Fui convidado para o aniversário, Diego, só que o Júlio Araújo é muito caipira, né? É, para ir para São Paulo lá, eu não dirijo lá em São Paulo, eu sou muito caipira, eu tenho que reconhecer esse erro meu, eu tenho muito medo que trânsito agitado, né? Eu sou mais da roça, gosto da natureza. Então, infelizmente, não vou poder ir lá no aniversário do Billy. Mas fica aí nossos cumprimentos aí ao Billy Nelson, que é um grande amigo do Júlio Araújo. Vaqueiro do Pantanal com Billy Nelson. E felicidade com outro amigo meu que mora lá em Goiás, o Zé Araújo, cantando a música Felicidade. Essa música é regravada também pelo Trio Alto Astral. E o Chico Rei Paraná gravou essa música também. Olha só, música Felicidade, composição do próprio José Araújo, né? No aniversário do Billy Nelson, sabe quem possivelmente deve estar, ô Diego? O Ratinho, lá do SBT, que é a mulher do Billy, trabalha com o Ratinho. Todas as coisas que saem no Instagram do Ratinho, é a mulher do Billy Nelson que posta. Com certeza ele vai estar lá no aniversário, então não vou conhecer o Ratinho mais uma vez. Mas um forte abraço pro Billy Nelson, parabéns pelo seu aniversário aí no mês de outubro, tá bom? Forte abraço especial a todos os povo bom, que tá sempre curtindo a gente também, nosso muito obrigado. Então vai lá. Billy Nelson e Zé Araújo aqui na programação Pinhal Rádio Clube.

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4: Eleições 2026 aqui em Espírito Santo do Pinhal, e este ano temos algumas mudanças, inclusive em locais de votação. E sobre isso eu converso agora com José Carlos, que é chefe do cartório eleitoral aqui de Espírito Santo do Pinhal. Recentemente foi realizada uma mudança nos locais de votação da nossa cidade e muitas pessoas ainda estão com dúvidas sobre isso. Então conta pra gente quais os locais foram modificados.
5: A primeira é relativa à Escola Cardeal Leme e a segunda relativa à Escola Almeida Vergueiro. Não tivemos qualquer alteração em relação aos demais locais de votação em Espírito Santo do Pinhal ou em Santo Antônio do Jardim. Todas as sessões da Escola Cardeal Leme foram transferidas para o Bloco G da Unipinhal, a faculdade. Está lá no Jardim Universitário. Também ocorreu uma transferência total e, nesse caso, definitiva das sessões da Escola Almeida Vergueiro para a Escola Álvares Florense, conhecida como Parcão, que fica atrás do ginásio poliesportivo central e tem um prédio totalmente acessível. E assim, como já informado, esta mudança foi realizada em caráter definitivo.
4: José Carlos, e como será o dia da votação e quais os horários da eleição?
5: No dia da votação, que é 4 do 10 para primeiro turno e 25 do 10 para um eventual segundo turno, os responsáveis pelos locais de votação e mesários chegarão aos locais de votação entre 6 e 7 horas e prepararão todas as sessões eleitorais para receber os eleitores. A votação terá início às 8 horas e se estenderá até às 17 horas. Concluída a votação, as urnas e documentos serão recolhidos e encaminhados ao cartório eleitoral para transmissão dos resultados e apuração. Acreditamos que entre 20 horas e 21 horas já tenhamos os resultados processados.
4: Quais os documentos que devem ser levados no dia?
5: Para votar, o eleitor deve levar consigo seu título de eleitor e um documento de identidade com foto. Para fins de votação, considera-se documento de identidade com foto RG, a Carteira Nacional de Identidade, a Carteira Nacional de Habilitação, passaporte, o e-título e as identidades profissionais reconhecidas por lei, como CRM, CREA, OAB, etc. Se o eleitor perdeu seu título e não sabe seu local de votação ou sessão eleitoral, pode comparecer ao cartório eleitoral e pedir uma segunda via impressa. Ele poderá obter esta informação também através do aplicativo e-título. E ainda é possível buscar essa informação no portal do TSE, www.tse.jus.br, opção autoatendimento eleitoral. E também é importante que o eleitor não deixe para se dirigir ao local de votação em momento muito próximo ao final desta, para evitar filas e contratempos.
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14: 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E a hora certa.
15: 6:56.
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0: É, depois de curtir os amigos aí, o Billy Nelson, curtir aí o José Araújo, amigo do José Araújo, né? Mulher de Goiás, vamos de São Paulo. Abraço também pro Paulo Piola de Poços Caldas, né? Um humorista, né? Da Praça Nossa. Eita, fominho bom. Segue ele no Instagram, o pessoal aí, por favor, para ver o que o Paulo Piola está aprontando. É Paulo Piola, é grande amigo nosso. Também a Virgínia Lully, de Beto Carreiro, Virgínia Lully, também tem o Instagram dela, segue ela, que ela é muito gente boa demais. Chegando, Beiraz, vamos mandar um abração pro Tony Tonelado, do Pedro Corsi, a Tatiana Filho Joãozinho, Lúcio Delfino, o Bill do Carvalho Pinto, quem mais, hein? O Miguel Cocovilo, a Neuza Cabreira, o Acácio Mastrone, Sebastiana Vizinho da Rádio, Dema, Dona Crélia da Vila Madruga, a Maria Lúcia Caetano, do Parque São Judas Tadeu, o Luiz da Fazenda Maravilha e o Benedito do Funil, aquele abração bem forte do Júlio Araújo para todos vocês, tá bom? E Deus abençoe infinitamente aí a vida de todos vocês. Vocês que veem o Júlio Araújo pelas ruas de Pinhal uma vez por mês, sei que o Júlio Araújo fala assim, ó, ô Júlio Araújo, eu escuto você, tá bom? Dá um ok pra mim, como fez o Bill, né, do Carvalho Pinto, que encontrou comigo na rua aí e falou que me ouvia, marquei o nome dele, todo sábado eu vou mandar um abraço pra ele aqui agora, tá bom? Faça isso também, tá bom? Forte abraço especial pros ouvintes queridos. Certeza com Moisés Rico. Ei, Moisés, tá pondo a tampinha pra fora da engradada, sempre fazendo sucesso com o milionário ou com a carreira solo. Felicidade. Certeza com o Moisés Rico, agora sim, tá falando certo. E também Ela é Demais com o Rick Renner, para homenagear o Rick que faleceu recentemente, né? Não deu tempo de a gente fazer homenagem para ele, mas fica aí uma singelinha homenagem aí ao saudoso Rick, que nos deixou precocemente. Forte abraço a
1: Por que
0: todos
1: que a pessoa, quando Rick, tem certeza que a gente a ama, ela maltrata a gente assim, né? Fica a dica, ó. Toma cuidado, viu? Escuta essa música aqui, ó.

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2: Nova Clube e a hora certa.
3: 7:07.
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É, depois curtiu o Moisés Rico e também o Rick Renner. Um abraço aí para Maria Olive de Albertina, o João Pio do Sítio Ferradura, o Paulo Risse, a Célia Martins, o João Assi, Luiz Carlos Pizzi, Maria Panicassa do Lerco São João, o Japão e o Beto Pizzi, todos os amigos da praça. Um forte abraço, Júlio Araújo. É, pô, bacana, né, Diego? Tá sempre em sintonia com a Pinhão Rádio Clube. 3651-4444 é o WhatsApp e o telefone fixo da Pinhão Rádio Clube. Está disponível para você entrar em contato e participar com a gente, tá bom? Pedir sua música, de repente você vai ter aniversariante semana que vem. Você quer que eu mande um abraço? O Diego vai marcar, sábado que vem a gente manda aquela alusão para todos vocês, tá bom? Chegando o pedaço, Seu Amor é Minha Estrada, com Chitãozinho e também Chororó. E a cena de violeiro com Moacir e Sandra. Eita, tá me canta bonito demais, Moacir e Sandra, aqui na programação Pinhão Rádio Clube, no programa Júlio.

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Curtimos aí Chitãozinho Chororó com a Moacir e Sandra. Quem me acompanhou na PTV, quando eu trabalhei na PTV, lembra do Moacir e Sandra junto com, no mesmo dia que a Simone Galvão gravou comigo, Moacir e Sandra estavam juntos, porque sabe, esse duo, né, são afiliados das Irmãs Galvão. É, Moacir e Sandra, canta bonito demais, né? Dormelina Salmo, do Jardim Santa Rita, forte abraço. Isabel do Pedro Corse, o filho Aguinaldo, Ana Lúcia, o Leandro Camando do Jardim Brasil, o Pio e o Carlos, o Adriano da Celaria, Caldinha Fortunato e o Pedro Cazula, o Antônio do Escritório, o Flávio, o seu Lorival Stout, Dona Márcia, pessoal da Fazenda Viradouro, aquele abração bem forte, o José Rodrigues, Presidente Prudente, o Machado, o Paulo e a Viviane, e o Thaís e a Cida da Padaria, o Japão também, forte abraço, nosso muito obrigado pelo carinho da audiência. Chegando um pedaço, mais que amigos, né, com Isaqueu Castilho, e já na sequência também, Estrela da Cidade, com Biro Biro e também o Piu Piu, aqui no programa Júlio Araújo.

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2: 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E a hora certa.
3: 7:25.
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Zaquinho Castilho, grande amigo da gente, cantor bonito, Birubiru Piu-Piu, que estão sempre lá no programa do Ratinho, né? Birubiru Piu-Piu. O Piu-Piu foi parceiro do Amaraí, a Amaraí atual, né? Era Francis e Franco, a dupla deles. Quando participaram, foi comigo em São João da Boa Vista. Hoje está aí com o Birubiru e usando o nome de Piu-Piu. Piu-Piu também foi back vocal do César Menotti Fabiano. Eita, Piu-Piu, que canta bonito demais. Forte abraço especial a todo mundo que está curtindo a gente em São João da Boa Vista. Eita, povo bacana. Povo legal que está sempre em sintonia. Não perde o programa Júlio Araújo. Zezinho Francisco, Dona Madalena, Nossa Senhora de Fátima, Maria Helena Marques da 14 de Julho, o Alemão da Azaleia, quem mais? O Aparecido Teodoro, Dona Dionísia, lá no IP, quem mais que escuta a gente, hein? O João Diniz, lá no Pedro Igúlio, nosso muito obrigado, o pessoal que está sempre em sintonia com a Pior Rádio Clube, também acompanhando por onde que o Júlio Araújo vai, né? Chega, já que a gente falou do Belmonte e o Maraí, vamos trazer informação nova do Belmonte e o Maraí. Toca um Belmonte e o Maraí com o Belmonte e o Maraí. E já na sequência, Não Diga Nada, regravação da música do Giliardi, né? Com João Moreno e Mariano. João Moreno canta bonito essa parte, hein? Ele que é segundo dele, tá fazendo a voz principal dessa música. João Moreno e Mariano, aqui na programação Pim.

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4: Nova Clube e a hora certa.
5: 7:40.

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2: Forte abraço especial, pessoal de São João Nova Vista, que curte a gente. Maria Helena Marques, na rua 14 de Julho. Aparecida Teodoro, Dona Dionísia, forte abraço. O Alemão da Zaleia, o João Diniz no Pedro de Gulho, quem mais? O Josézinho Francisco da Ana Madalena, lá na Nossa Senhora de Fátima. Muito obrigado, esses amigos, né, companheiros, que estão sempre me acompanhando por onde quer que eu vá, né? Forte abraço pessoal no AI, que está curtindo a gente também. Enfim, todo o pessoal que curte a gente, nosso muito obrigado. Chegando um pedaço aí, meu maior sucesso é você, com o Daniel, e Plano C, com o Zé Neto e também o Cristiano.

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3: E assim encerramos mais um programa Júlio Araújo, né? Agradecendo aí ao Diego Perino pela produção e edição. Agradecendo o carinho de todos vocês, nossos amigos ouvintes, companheiros de todo sábado, das 6 às 8 da manhã. 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Obrigado a Deus e Nossa Senhora por mais um programa tão gostoso que a gente teve hoje. Se Deus quiser, sábado que vem a gente volta, né, Diego? Com a força total, trazendo mais um programa Júlio Araújo para vocês, tá bom? Encerrando o programa de hoje, Filho da Roça com Carreiro Filho, com Praense e o Paraíso participando junto, né? E, já falando do Paraíso, agora é o adeus com o Mococa e o Paraíso para encerrar o programa Júlio Araújo de hoje. Um beijo no seu coração, fique com Deus e até sábado que vem, se Deus assim permitir. Tchau, tchau, gente!
4: Obrigado, Paraíso, obrigado, Praense, por estarmos juntos nesta singela homenagem ao meu querido pai, saudoso Peão Carreiro.

0: nós.
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nosso Pai, que sois todo poder e bondade, dai a força àquele que passa pela provação. Dai a luz àquele que procura a verdade. Ponde no coração do homem a compaixão e a caridade. Deus, dai ao viajor a estrela guia, ao aflito a consolação, ao doente o repouso. Pai, dai ao culpado o arrependimento, ao espírito a verdade, à criança o guia, ao órfão o pai. Senhor, que vossa bondade se estenda sobre tudo o que criastes. Piedade, Senhor, para aqueles que vos não conhecem. Esperança para aqueles que sofrem. Que vossa bondade permita aos Espíritos Consoladores derramarem por toda parte a paz, a esperança e a fé. Deus, um raio, uma faísca do vosso amor pode abrasar a terra. Deixai-nos beber na fonte dessa bondade fecunda e infinita, e todas as lágrimas secarão, todas as dores se acalmarão. Um só coração, um só pensamento subirá até vós como um grito de reconhecimento e de amor. Como Moisés sobre a montanha, nós vos esperamos com os braços abertos. Ó bondade, ó beleza, ó perfeição. E queremos, de alguma sorte, forçar vossa misericórdia. Deus, dai-nos a força de ajudar o progresso, a fim de subirmos até vós. Dai-nos a caridade pura. Dai-nos a fé e a razão. Dai-nos a simplicidade que fará das nossas almas o espelho onde se deve refletir vossa imagem.

0: Olá, queridos ouvintes, internautas, bem-vindos. Que alegria e gratidão que nos reunimos na série Evangelho e Longevidade. Nessa sala fraterna, que a Vanessa irá desenvolver tema sobre processos de enfrentamento baseados em experiências de vida e valores construídos socialmente na idade longeva. Celebra-se o Dia do Idoso, 1º de outubro, uma data instituída pela ONU e que foi oficializada no Brasil como lei. Mais do que uma comemoração, esse dia nos convida a refletir sobre a importância desta fase de vida em nossa sociedade, reconhecer seus direitos, sua dignidade, o papel que exerce na construção de um mundo mais humano e solidário. Falar do envelhecimento, que é um processo natural da vida, marcado não apenas pelas transformações biológicas, mas esse acúmulo de experiências, saberes, valores que cada um carrega, que cada idoso longevo carrega na sua história. E falar sobre processos de enfrentamento baseados nessas experiências nos convida a olhar para o idoso não só sob a ótica da limitação, mas como alguém que desenvolveu ao longo da vida resiliência, sabedoria, espiritualidade. Nos lembra Joana de Ângeles, os longevos carregam aprendizados. Acredita-se que serão capazes de enfrentar diversidades com mais serenidade e equilíbrio. E a ciência também vem confirmando essa visão, falando sobre a neuroplasticidade, que demonstra que o cérebro, mesmo em idades avançadas, mantém essa capacidade de aprender, adaptar-se e criar novas conexões. Você sabe bem disso, né, querida irmã? E assim, a espiritualidade, inteligência emocional e os suportes sociais e valores como respeito, empatia, solidariedade tornam-se pilares de enfrentamento e de qualidade de vida na longevidade. Este encontro é um espaço de reflexão, aprendizado, celebração, que a gente possa valorizar a sabedoria daqueles que vieram antes de nós, que estão à nossa frente, reconhecendo esses exemplos de coragem e superação. Sejam todos bem-vindos, acolhidos com carinho e que possamos viver um momento de inspiração e de esperança.
1: Com muita alegria que nós recebemos a todos e nós agradecemos à espiritualidade maior por um dia ter nos reunido com a Vanessa Ancelone. E desde então nós temos irmãos participantes lá dos Estados Unidos e vamos fazer a nossa oração para agradecer essa oportunidade, independente de distância física, que a nossa querida Vanessa está lá nos Estados Unidos, nós estamos unidos em coração, compartilhando esse ambiente de luz da Kardec Radio, e nós vamos agradecendo a Jesus, seguindo os caminhos de Eurípides Barsanuf, de Caibar Schutte, que falavam da divulgação da doutrina do amor e do bem para o mundo, com a Revista Espírita Internacional daquela época, seguindo Kardec nos anos de 1850 em diante, que jamais imaginaríamos termos as facilidades que temos hoje. E esse encontro virtual, o nosso Evangelho no Lar, campanha mundial, que bate lá em cada lar, e que esses lares sejam transformados, recebendo bênçãos de luz, recebendo inspirações nos corações humanos dos irmãos que estão na verdadeira vida, utilizando a tecnologia que vai de encontro à espiritualidade com tecnologia muito superiores do que nós possamos imaginar. Um dia, Maria Tonietti Compre, no rádio, nos disse que a mensagem do Evangelho no Lar chegaria pelos sinais do internet, chegaria assim como as antenas nas casas, nos lares de cada morador. E isso aconteceu. Com esse advento da internet nas rádios, da internet em nossos corações, e que nós possamos utilizar essa ferramenta através dos aplicativos, através dos celulares, para instrução, para conhecimento. Mas que, além de tudo, que isso não nos afaste do convívio da sociedade. Somos seres gregários, precisamos estar convivendo com a sociedade, com os amigos, físicos inclusive, porque é assim que nós vamos aprendendo, nós vamos dialogando e nós vamos crescendo interiormente. Junto com os benfeitores desta nossa reunião, junto com os mentores e instrutores do Evangelho no Lar Campanha Mundial, nós agradecemos e rogamos a Maria Santíssima que envolva os corações de todas as mães físicas presentes, sejam elas mães físicas ou mães espirituais, aquelas que abraçam os seus sobrinhos, as suas crianças, independente de quais famílias forem, como seres que chegam nesse nosso mundo de provas e expiação para aprender, para crescer e para evoluir. Vivi, vivo e viverei, diz Caibá Schutel, que nós possamos, nessa dinâmica da vida, trazer a imortalidade para os nossos corações, além de parecermos bons, sermos bons no dia a dia, na prática do bem, na prática da caridade. Obrigado, Senhor, por esse instante de oração, que possamos agradecer a todos, assim como a irmã, amiga Vanessa, compartilhar das reflexões aqui feitas pela Josi, pela Vanessa e por todos os irmãos que chegam nesse nosso encontro. Graças a Deus.
0: Graças a Deus, que assim seja. Vanessa, muito obrigada pela sua doação desse tempo neste projeto e também com o nosso público. Bem-vinda.
2: Obrigada, Josi. Obrigada, Luísa. Uma alegria estarmos aqui. Evangelho no Lar, Campanha Mundial. Uma alegria nós nos reunirmos em distâncias físicas diferentes. Eu vou aproveitar aqui só para pedir uma permissão, porque a gente falou da rádio, o Luiz falou, mas tem a revista Espírita em inglês. O site spiritismagazine.com ou .org. Revista Espírita em inglês. Que a gente, como editoria-chefe da revista, a gente trabalha divulgando o Espiritismo na língua inglesa. Então tem 71 edições, se você for clicando, como que cada edição proporciona insights, conhecimentos espíritas. Nós temos sobre os eventos, essa edição atual, falando sobre a paz, sobre a ciência e a religião, a educação de crianças, a importância, desde a revista Espírita do Kardec, sobre a boa vontade, textos que falam sobre Jesus, presidente do Conselho Deliberativo da Federação Espírita do Estado de São Paulo, da FESP, ele também contribui. Também trabalhos feitos pelos jovens aqui nos Estados Unidos usando inteligência artificial, criando propagandas, vamos dizer assim, anúncios das mensagens espíritas e até cartoons que eles prepararam baseado no livro dos Espíritos de Kardec. E assim a gente vai compartilhando essa mensagem que para nós é tão importante. Era só para vocês terem uma ideia e poderem divulgar nós reencarnamos para aprender. O aprendizado, ele exige um esforço, porque a gente tem que sair da inércia. Então, se a gente vai lá no livro de André Luiz, Evolução em Dois Mundos, a evolução depende de duas coisas, esforço e recapitulação, esforço, repetição. Não tem como ser fácil e não está evoluindo, então a gente precisa evoluir. Então precisa fazer esforço. Vi um vídeo de uma senhora tão linda, uma senhora francesa, professora de yoga há 52 anos. Quando ela tinha 50, aprendeu yoga, depois de 10 anos resolveu ensinar, ensina até hoje, 2, 3 vezes por semana para as pessoas. E perguntaram para ela, o que que você faz para viver saudável e longamente? Porque ela está lúcida, ela anda, se movimenta, cozinha. Ela falou, eu me movo e agradeço a Deus todo dia. Não tem como a gente viver bem parado. O mover-se, não é só fisicamente, espiritualmente. Se você está escutando isso, parabéns que você se movimentou e fez essa escolha. Eu podia ficar lá vendo um monte de coisa, não, eu parei aqui, porque agora eu vou movimentar o meu ser espiritual. Tem gente que pode ir no centro, mas não quer ir fisicamente, aí já está perdendo. É nesse encontrar com o outro que eu movimento a alma. Gente, existe caridade sem o outro? Não. Caridade é o quê? Benevolência para com todos. Indulgência com as imperfeições alheias. É botar um açucrinha, um docezinho, porque em doce ele vem de doce, colocar um doce, descobrir o positivo daquela pessoa que errou, porque a gente está trabalhando o erro e não a condenação, e perdoar as ofensas. Por quê? Porque a gente também quer ser perdoado. E por quê? Só se ofende quem quer. A pessoa pode vir aqui e falar, Vanessa, você é isso. Eu posso tomar pessoal ou não. Isso é um movimento meu. Se eu fizer um esforço, eu vou falar, essa pessoa não está bem, mas eu vou torná-la meu amigo. Como? Vamos começar orando pela pessoa. Então, como é que eu vou enfrentar a vida parado? Não dá. Então, o primeiro movimento para enfrentar é em movimento. A gente precisa se mover. Todo dia tem que tomar água. Você vê, essa coisa de tomar água, eu estava falando com uma amiga lá no centro, ela falou, pô, não estou acostumada, acho que eu vivi num deserto no passado. Realmente, essa coisa de tomar água é um hábito da vida moderna, porque é um luxo para a gente ter garrafa d'água, a gente ter geladeira com água, a gente ter uma torneira, mas vida passada provavelmente não tinha nada disso. Então, ninguém tinha o luxo de ficar lá tomando 2 litros de água. Mas a gente evoluiu. E agora a gente pode e deve, mais do que comer, tomar água. Tá com fome? Toma água. Só come na hora certa. A alimentação correta começa com a hidratação correta. Fazer exercício. Ficar sentado cozinhando uma comida. Enquanto tá esperando, já vai, levanta o braço, levanta a perna, faz um agachamento, faz exercício para panturrilha, pronto, isso já é um exercício. Você não pode ir na academia, mas você pode se exercitando conforme espera uma roupa na máquina. O movimento é a garantia da saúde, psicologicamente também. Psicologicamente, a gente precisa fazer esse esforço, esse movimento. A ciência fala hoje em dia, para envelhecer bem, enfrentar, precisa ganhar músculo. Quem ganha músculo, melhora o metabolismo, combate a sarcopenia e é vive melhor, mais seguro. Como é que você ganha músculo? Sentado? Deitado? Não. A menos que você faça exercícios de resistência, para que quando estiver deitado, aquele músculozinho continue ali, ó, crescendo, se arrumando, mesmo conosco, psicologicamente, espiritualmente. Chico Xavier dizia que a caridade é a movimentação dos músculos da alma. E agora a gente vai falar do tema central que a gente escolheu para falar desse processo de enfrentamento. Vamos falar dos medos. Porque o que nos paralisa são os medos. Eu falo porque eu também tenho medo, todo mundo tem. Eu trabalhei isso em laboratório, como neurocientista. Existe uma área específica no cérebro que um pesquisador americano, ele é francês-americano, Ledoux, ele investigou muito o medo na amígdala. A amígdala é como se fosse uma azeitoninha dentro do nosso cérebro, mais ou menos no meio, que a gente chama de midbrain. Se você estimular algumas áreas da amígdala, você vai sentir medo. Por isso que às vezes você está quieto, daqui a pouco você sente o medo. Uma corrente. Se eu pegar um cérebro e passar uma corrente, não vai dar choque, tá? Porque ela trabalha toda essa rede elétrica. Mas vai estimular. E pode estimular a área do medo. Aí eu começo a ter medo, nem sei por quê. Não sai não que você vai cair. Não levanta não que você vai cair. Então vem essas estimulações de mente a mente que pode estimular esse medo. Ah, eu não vou no centro espírita hoje. Por quê? Ah, porque lá é escuro, alguém pode roubar. E o resto do povo que está lá no centro? Todo mundo deixou de ir no centro espírita porque vai ser roubado? Não! Mas onde que está a nossa fé? Você não está indo para um propósito sublime? Você não acha que os espíritos amigos vão te amparar e proteger? Por que que você acredita no mal ao invés de acreditar no bem? Nós ainda na Terra preferimos acreditar na sombra. O mal é igual à sombra. Por que que tem uma sombra? Porque é um obstáculo. Tem gente que, ao invés de focar na luz, está focando na sombra. Pergunta para você: a sombra, ela existe? Ela não é nada. Ela é a ausência da luz. Mas a gente, na vida, fica focado na sombra. Aquela sombrinha vai passar. A luz já não está obstaculizada e a gente está preso na sombra. E às vezes a gente fica preso na nossa própria sombra, falando: eu não mereço ser feliz. Ai, eu fiz tanta coisa ruim que agora, poxa vida, não estou merecendo uma nova chance. E a gente fica preso a uma sombra temporária, criada pelo obstáculo que a gente colocou do quê? Da nosso orgulho, do nosso egoísmo, que vai gerar tudo mais. São as pedrinhas que ficam obstaculizando a luz. Então, como é que eu enfrento a vida? Voltando para a minha essência. Qual que é a minha essência? Eu sou luz. Joana de Ângeles falava por Divaldo Franco, para que a gente repetisse sempre. E a gente resumiu, viu, o mentor Joseph: sou filho de Deus, sou luz, sou paz, sou alegria de viver. E a ciência material reforça isso. Quem faz o bem, fica bem. O Dr. Stephen Post, da Stony Brook University, lançou um livro agora, mostrando cientificamente, sabe qual é o título do livro? Unlimited Love, quer dizer, o amor ilimitado. Ele vai mostrar cientificamente como que quem se movimenta em amar vive melhor. Quem é que adoece? Quem se fecha. Quem não quer evoluir. Quem quer ser mais que Deus, se julgar e se punir, se auto-sabotar. A vida vai ter que dar aquele empurrãozinho do sofrimento. Mas eu pergunto, para que sofrer se a gente pode amar? Amar é o quê? Pensar que eu e o outro somos um. Quando a gente fala abnegação, a gente está falando esquecimento do eu, pensa que você e o outro são um contínuo. E que o que você fizer para o outro é benéfico para você, automaticamente. Porque existe um tabu na sociedade. Ou você pensa só em si, ou só nos outros e não pensa em si. Está tudo errado. É pensar no outro como uma continuidade minha. Eu no outro. Esse eu no outro, eu vou viver mais feliz. O medo desaparece. Lidar com medo. O medo, ele só existe quando a gente não consegue entender o que está acontecendo, gerando ansiedade, que é o medo do desconhecido. Por isso que a nossa humanidade está tão ansiosa. O que vai acontecer amanhã? Você não sabe? Eu sei. Uma natural consequência do hoje. O amanhã não é um mistério. Ele é uma natural consequência desse momento que a gente está construindo agora. O que que a gente está construindo agora? Amorosidade? E aí eu vou falar para você por que dá medo. Dizia um psiquiatra americano que escreveu um livro na década de 70, I am okay, you are okay, eu estou bem, você está bem, eu estou ok, você está ok. Ele percebeu que dentro da gente tem uma criança, que é a dos sentimentos, né? Um adulto, um pai. Mas a maioria espera que o outro vai cuidar da nossa criança. Aí dá medo mesmo. Porque o outro também está esperando que a gente cuide da criança dele. Então o que que a gente faz? Solução, diz ele. Uma solução que bate com que tudo Jesus deu modelo para a gente. Eu sou o adulto. O adulto trabalha com fatos, com a razão. Eu vou ajudar essa emoção com a razão. Como? Eu vou aprender a parentar essa minha criança interior. Eu não vou mais esperar que alguém me entenda, que alguém me ame, que alguém me aceite. Eu vou fazer isso. Eu me amo. Eu me aceito. Eu me cuido, e quando eu encontrar com o outro, ele fazendo o mesmo, a gente vai vivendo bem. Aí ele mostra que os relacionamentos vão dando problema, porque a gente quer ser a criança e quer que eu seja o pai. Aí o outro também quer que a gente seja o pai, mas não pode ser um pai mau não, autoritário, o pai crítico, tem que ser aquele pai que nutre, a mãe que nutre. Aí dá aquelas confusões no relacionamento. Quando, por exemplo, um casal... Nossa, eu tô procurando o meu telefone. A gente não esquece telefone em tudo que é lugar, né? É tão comum, gente. Eu toda hora, eu, às vezes eu quero mesmo esquecer ele. Aí eu chego pro Virgínia, minha filha, e pro meu marido. Eu falei, gente, vocês viram meu telefone? Se o pessoal tá bem... Ele vai falar assim, acho que tá lá no quarto, acho que tá lá na cozinha, peraí, deixa eu te ajudar. Se a outra pessoa tá na criança dela, que tá carente, Ai, nossa, você acha que eu que fui culpada de pegar o teu telefone? Eu escuto isso da minha filha às vezes. Você acha que eu peguei seu telefone, mamãe? É criança, mas ela é criança mesmo. Aí, ou então o pai crítico. Ai, você sempre tá esquecendo, né? Se for um adulto, falando com um adulto, ele vai falar assim: peraí, deixa eu te ajudar a procurar. Peraí, deixa eu ligar pro telefone, que é o que meu marido geralmente faz. Peraí, eu vou ligar para você descobrir onde tá. É o adulto lidando com a situação. Aí o relacionamento flui. Mas, se eu quiser que o outro cuide da minha criança, aí vai ficar difícil. E tem pessoas que vão envelhecendo, vão entrando nessa idade avançada, com a expectativa de que os filhos vão cuidar deles. Que a expectativa dos filhos pagarem pelo que receberam, esperando que eles vão cuidar da gente. Se eles cuidarem, ótimo. Mas a gente não pode esperar, não. Eu não posso olhar para minha filha e falar: será que um dia ela vai cuidar de mim? Eu não posso. Se o filho fizer voluntariamente, maravilha. Mas se ele não fizer, eu não posso ficar ressentido. Porque se ele não faz, é porque eu ensinei ele a ser egoísta, orgulhoso. Mas eu também não posso criá-lo pensando... Eu não posso enfrentar os meus medos esperando que quando eu ficar bem longevo, alguém vai me pegar no colo e me criar como criança, porque eu já fali no plano reencarnatório. Eu não posso esperar isso. Então, esse medo de envelhecer, o medo de cair, o medo de não ser capaz, esses medos, eles advêm do quê? Da nossa criança interior, da nossa imaturidade espiritual, que precisa crescer. Para isso que vem o Espiritismo, fortalecendo o discernimento e a gente saber: só vou passar por aquilo que eu precisar passar. Eu nunca estou sozinho, estou sempre conectada com espíritos que me amam. Eu vou fechar essa minha conversa com vocês lendo 4 estrofes que vieram através de Chico Xavier no livro Parnaso de Além Túmulo. Foi o primeiro livro dele publicado por um poeta paulista, nasceu na capital de São Paulo, metade do século XIX, Cornélio Bastos, e ele fala: não temas,

0: desejada. Sem Jesus, cresce a treva entre os escombros. Ama a cruz que te pesa sobre os ombros. Vence o deserto áspero e inclemente. A aflição ainda é grande em cada dia. Não desprezes a doce companhia. Vai com Jesus, não temas, crê somente.
1: Vanessa, obrigada. Essas considerações que você trouxe. Tem uma pergunta aqui de um internauta: como diminuir ou lidar com esse medo? Na ciência, estuda que nós temos mecanismos cerebrais para a gente poder enfrentar a situação. No desenvolvimento da nossa espiritualidade, vem nesse contexto que você trouxe: se conhecer, se autoanalisar, identificar a situação, por que sentiu isso e como aprender a lidar com essa situação. Joana de Ângeles, ela fala como provas da vida, que não é só na dimensão psicológica, mas que também envolve esse processo do nosso crescimento moral e espiritual. Algumas dores, perdas, os nossos desafios, dentro do contexto da doutrina, a compreensão de oportunidade de evolução, é onde entra a resiliência, a nossa fé, a prática do bem. Então, nesse sentido, o enfrentamento, tanto psicológico quanto espiritual, articula pelas nossas experiências individuais. Como que nós vamos aprendendo dentro de um contexto da educação, dentro do lar, encontrar esse equilíbrio. Porque os estudos contemporâneos dizem que a psicologia positiva, ela indica que a percepção de significado e propósito da vida influencia esses valores espirituais e sociais. Não quer dizer que a pessoa não está vendo o que está acontecendo. A situação existe. Ela associa isso com a maior capacidade de lidar com essa diversidade. Esse enfrentamento torna esse processo dinâmico que você falou, desse movimento, que é medido também por esses fatores intrínsecos, as nossas crenças, nossas experiências passadas, a autoestima. E o externo, como você bem lembrou, o apoio social, a cultura, as normas dentro de um lar. O enfrentamento, ele reflete a inter-relação entre a nossa experiência pessoal, os valores que nós vamos construindo socialmente ao longo da vida, e que essa compreensão passa por essa perspectiva, que é integral, que articula psicologia, sociologia e espiritual, para que a gente reconheça e supere desafios. É um convite para o nosso esforço, para a gente integrar essa experiência e favorecer o nosso equilíbrio diante das diversidades da vida.
2: A Vanessa deu alguns exemplos e eu me vi nesses exemplos. Então, se a gente começar a observar a nossa conduta, conhece a ti mesmo, e aceitar. Porque uma coisa é observar, outra coisa é você não aceitar que você é assim. Conhecer, observar e aceitar. Se eu não observar o que eu faço, não tem jeito de eu melhorar. Sem culpa. Enfrentar para tentar progredir.
0: Tem razão. O que fazer para lidar? Fisicamente a ciência fala: respira. Tá com medo? Respira. Porque na hora que eu tenho medo, uma das coisas que vai mudar é o ritmo da respiração. Você vai respirar de uma forma a trazer mais oxigênio para o músculo, porque você está num estado de alerta. Dependendo do que for, você não precisa. Uma coisa é o medo de uma ameaça real, tipo um urso, uma cobra, um leão. Aí você realmente respira e corre. Ou faz de morto, que é o que eles fazem, o freezing. No dia a dia, quando o medo vem, vamos supor, a gente está numa reunião de trabalho. Aí vem aquele medo do quê? Você nem

0: percebeu que antes daquele medo disparar, tua sintonia mudou? É aí que o espiritismo ajuda. Além de respirar fisicamente, é mudar a sintonia da mente, porque a mente é tudo. O cérebro processa aquilo que a gente pensa, vê, dá um input. A diferença entre o real e o imaginário é nada. Se você imaginar uma coisa X, o cérebro vai achar que está acontecendo. Ele vai disparar a emoção, mas antes daquele medo disparar, a gente entrou em pensamentos, muitas vezes inconscientes, sentimentos que a gente não percebeu, não passou na consciência, e disparou tudo aquilo. Aí aquela sintonia precisa mudar. Pode ver, quando você quebra alguma coisa em casa, volta o tape daquele momento. Você vai ver que quando você quebrou, cabecinha não tá feliz, não. Ninguém quebra copo quando tá feliz. Geralmente a gente estava sentindo alguma coisa difícil de lidar, uma emoção difícil. Acidente. Acidentes geralmente acontecem quando a gente está com raiva. Pode observar. Não é só acidente de carro, de se machucar. Você entrou numa sintonia no momento, diz André Luiz no livro Mecanismos de Mediunidade, que nós temos as correntes de pensamento construtivas e as destrutivas. Só tem essas duas, duas Wi-Fis da mente. Se eu mudei esse Wi-Fi, põe para algo difícil, o que que acontece? Eu recebo, porque é uma força mento-eletromagnética. Ela emite e ela também recebe. Então, na hora que eu pensei algo difícil, de uma emoção não fácil, eu já estou atraindo a mesma coisa. Vibracionalmente, pá! O acidente, alguma coisa quebra, etc. Então, eu preciso respirar com o corpo físico. Aquela respiração que o Dr. Herbert Benson da Harvard estudou por 30 anos, ainda estuda, e falou para a gente na rádio de Kardec, a respiração relaxante, que é inspirando 4 segundos, segura 7 segundos, expira 8 segundos. Essa respiração longa, mais lenta, vai tirar o corpo dessa resposta de alerta, de estresse. Com isso, eu oxigeno as áreas mais frontais do meu cérebro, consigo discernir melhor, eu escolho pensar o positivo. Respirar é a melhor ferramenta. E depois observar que pensamento, sentimento eu tenho e vou mudar a sintonia. Joana de Ângeles fala isso no livro Vida Feliz. Através de Divaldo Franco, um livrinho pequeno que a gente deveria ter com a gente o tempo inteiro. No trabalho, na bolsa, em casa, para que a gente possa sempre ler uma leiturinha e mudar a sintonia. Eu, como psicólogo, eu vejo primeiro, quais os seus hábitos? Você está comendo muito doce? Porque isso dispara uma ansiedade. Muito carboidrato refinado, não está fazendo exercício, não está dormindo direito, não está se hidratando. Primeiro a gente tem que ver o corpo, aí vamos ver a mente. Quais são os seus hábitos? Porque os espíritos, eles só vão plugar, pensa numa tomada. Eu só vou ligar alguma coisa, se tiver uma tomada. Se você tem a tomada, eles conectam. Se você não tem, eles não conectam. É bom continuar indo no centro espírita, tomar os passes, mas a gente tem que investigar quais são as tomadas espirituais que eu estou deixando disponível para o povo ir lá. Tomada da intolerância. Fica bravo, xinga, bate, briga, processa. Porque a gente não está vigilante. Quando Jesus falou que orar e vigiar, ele estava falando, vigiar o quê? O outro, não a si mesmo. Observe o que você está sentindo.
1: esse processo do autoconhecimento é a gente ser verdadeiro conosco. Falar o que eu faço e o que eu não faço. Quando a pessoa começa a falar, a pessoa já está buscando se autoconhecer. E aí é um caminho da melhora. Eu agradeço sempre a oportunidade de estar junto com a Vanessa aí, divulgando o Evangelho no Lar, campanha mundial. E a fraternidade vai unir a todos. Todos somos iguais. As questões estão baseadas na autoestima. E se todos somos iguais, todos nós somos filhos do mesmo pai. Esse trabalho do autoconhecimento faz com que a gente possa enfrentar, valorizar a vida, e medos todos têm. Nós temos que enfrentar. Diante do medo você tem duas condições. Ou você enfrenta ou você foge. Cada vez que você enfrenta, você se torna mais forte. Tem a frase de Paulo: tudo posso naquele que me fortalece.
2: Para nossa reflexão, que a gente possa promover bons hábitos. A Vanessa falou muito disso, da gente promover bons hábitos, autocuidado, meditação, oração, reflexão, processos de enfrentamento que nos ajuda, porque o enfrentamento na idade longeva, ele transcende, né, os limites da psicologia, porque ao integrar essas experiências, nós estamos encontrando caminhos de ressignificação. Então a velhice não é só declínio fisiológico, mas também um momento de colheita, sabe? O espírito, ele reúne esses frutos do aprendizado, exercita a paciência, fortalece a fé e prepara-se para a continuidade da vida além dessa experiência terrena. Na idade longeva, cada experiência se transforma em patrimônio espiritual. Expressar nossa gratidão, nós vamos terminando. E uma reflexão aqui que eu trago também: como temos transformado nossas experiências em sabedoria, esperança para a vida eterna. Então, que a gente possa expressar a nossa gratidão e também a gratidão aos internautas, aos ouvintes que nos acompanharam nessa reflexão. Que a presença de cada um é especial. Possamos levar conosco não só o conceito, a ideia, mas também a certeza de que os desafios da vida, em qualquer fase da vida, em qualquer idade, podem ser enfrentados na fé, na coragem e esperança. Paz a todos, assim seja.
1: Muita paz a todos. E continue sempre orando. Todos estamos no mesmo caminho. Cuidar do corpo físico, cuidar do corpo espiritual, indo numa casa de oração, e também, se necessário for, procurar atendimento especializado.
0: Então vamos juntos orar. Orando, vou botar uma música. Vamos sentindo Jesus conosco, Ele que é o nosso governador da terra, governador de amor que não impõe, que não força nada, mas convida sempre. Jesus, querido Mestre, somos tão felizes por saber que o Senhor é o nosso pastor e nada nunca nos faltará. Somos felizes por saber que o Senhor continua nos estimulando ao nosso crescimento, que o Senhor também é o nosso médico, o nosso terapeuta maior. Sentimos o seu convite para que nos ajustemos às leis divinas, aprendendo a pensar o bem, a sentir o bem, a falar o bem e a fazer o bem. Que possamos marchar em direção à luz, não nos importando com as sombras temporárias, certos de que tudo passa e que nós, juntos com o Senhor, iremos sim conquistar dia a dia, noite a noite, o jardim da alegria e da felicidade. Que possamos nos abrir para o encontro diário contigo e todos aqueles que Deus criou e sustenta na estrada da vida. Que o nosso amado Brasil seja envolvido em muita luz e que todo o nosso planeta Terra seja envolvido pelo convite da paz. Muito obrigada e que assim seja.
2: Que assim seja. Luz, espiritualidade e bondade nos corações.

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1: 9 e 2.

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1: 9:02, muito bom dia minha amiga, bom dia meu amigo. Nós estamos iniciando o programa Tempos Dourados. A apresentação é minha, Gilberto Viola, técnica do Dieguito, direção geral da Wilson Salles. Abertura é com a Terra, a Orquestra da Terra, a música tema do Rei do Gado. E nós nessa primeira hora, até as, tirando aqui as duas, três primeiras que é para atender ouvintes, e o praxe do programa, que é sempre começar com Roberto e Moacir, depois nós vamos relembrar a novela Rei do Gado, que está completando agora 30 anos que foi ao ar. Como passou rápido, não passa o tempo, a velocidade do tempo é maior do que da Fórmula 1. E como sempre nós começamos com o programa com o Rei Roberto esperando você, e o Moacir Franco, cartas na mesa para o Pedrão, para a Raquel e para Helena. Vamos lá.

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1: Nove horas, 10 minutos, você está aqui na Clube, no programa Tempos Dourados. Sábio é aquele que finge ser tolo, observando o tolo, fingindo ser sábio. Aprendi que liberdade também significa não permitir que as escolhas dos outros interfiram nas minhas escolhas. Afinal, o meu caminho apenas os meus pés percorrem. Agora nós vamos atender a Neuza do Trevo, que a semana passada pediu Vanderlei Cardoso, Doce de Coco. E na sequência, já a primeira música, que as próximas serão todas da novela O Rei do Gado. Chitãozinho e Chororó, Coração Sertanejo.

9h18, nós agora continuamos com o Rei do Gado, que está completando este ano, aqui este mês, 30 anos, que foi pela... Foi... Nos últimos 30 anos, nós só tivemos duas novelas que realmente merecem ser lembradas: Terra Nostra e O Rei do Gado. E no Rei do Gado tinha a dupla Pirilampo e Saracura, que eram Sérgio Reis e Almir Sater. Eles gravaram a música Rei do Gado. Outro sucesso daquela novela, Zé Ramalho, Admirável Gado Novo.

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9h28, mais dois grandes sucessos da novela Rei do Gado, Agnaldo Rayol e Christine Ralph, lá de Gioconda, e depois Leandro e Leonardo, Mistério.

ilusão de que tu... 9 horas 35 minutos, nós estamos com a trilha sonora da novela Rei do Gado. Na sequência, mais dois grandes sucessos daquela novela. Zezé de Camargo e Luciano, Sem Medo de Ser Feliz. Roberta Miranda, Eu Te Amo, Te Amo, Te Amo.

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1: Nove horas 45 minutos, você está na 102.1, programa Tempos Dourados. Melhor que fazer novos amigos é conservar os velhos amigos. Porque se são velhos amigos é porque são amigos de verdade, não é? Já provaram ao longo do tempo, porque amigo é aquele que está com você na hora da tempestade. Porque em dia de sol qualquer praia fica cheia. E amigos são como bons livros. Não precisa ter uma biblioteca, basta você ter os melhores. Bom dia especial para Sebastiana. Encontrei com ela essa semana e ela falou que ela gosta dos pensamentos que nós sempre passamos, colocamos no ar aqui. Programa Tempos Dourados, éramos felizes e sabíamos o seu bailinho de garagem de todos os sábados. Depois dessa primeira parte que nós fizemos aí para relembrarmos a novela Rei do Gado, nós vamos agora para a segunda parte. Já começamos com o Roberto, agora é o bloquinho dos reis, né? Roberto cantando Ciúmes de Você, Ciúme de Você, e o Elvis, Prisioneiro do Rock, J-House Rock.

9:53. Nunca segure uma lágrima para mostrar que tem força, mas deixe-a rolar para mostrar que tem sentimento. Depois de uma certa idade, a gente deixa de responder indiretas, não faz questão de ter muitos amigos e não corre mais atrás de ninguém. A paz torna-se a nossa maior riqueza. E a voz, estava até conversando com o Davilson aqui, que a sogra dele falava uma frase que a minha avó também me ensinou. Quando alguém disser para você que não gosta de você, não é problema seu. Então, se alguém fala que não gosta de mim, não é problema meu, é problema de quem está falando. Né? E mais dois grandes sucessos. Agora, depois do rock, são um pagode. Revelação, deixa a vida acontecer. E para o meu amigo José Carlos, colaborador aqui do programa e no Facebook com Pensamentos. Ele pediu a semana passada o Rei Conif Aquarela do Brasil.

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7: Bom dia, pessoal e amigos do Espírito Santo de Pinhal. Aqui é o Neto Barsottini. Estou aqui em São Paulo curtindo o programa Tempos Dourados do meu querido amigo, presidente eterno da Câmara de Vereadores de Pinhal, Gilberto Viola, um grande político, um grande amigo. Então, mandando para vocês aí um abraço e um ótimo final de semana.

0: 10h07, nós estamos recebendo aqui um adepto da aviação, apaixonado pela aviação, o Marcão. E esta semana, que está se encerrando, nós perdemos um cara que todo mundo pensava que era engenheiro, mas ele era um mecânico e piloto. Bom dia, Marcão.
1: Bom dia a todos. É, infelizmente foi embora o Lito, né?
0: O Lito, né? Mas ele abriu uma aqui. Todo mundo pensando que era o Lito lá de Albertina, né? Não, o Pascoalito Romão, né? Todo mundo falando, ligaram pra mim, o seu amigo Lito. Aí quando falaram que o cara era da aviação, eu falei, não, o Lito massa, ele malemar dirige um carro em bicicleta.
1: Verdade. Não, mas o Lito, eu vendo algumas coisas dele, ele era originalmente, vamos dizer assim, mecânico de aviação.
0: Mecânico de aviação.
1: Então conhecia tudo, mexeu muito os modelos de avião. Mas ele, a par disso, eu não sei se precisamente se pós a área dele de mecânica, pós o tempo dele de mecânica, ele, lógico, já fazia voos, etc. Aí ele partiu para essa, ele tinha um programa direto, não sei se um app,
0: tinha milhões
1: coisa.
0: De
1: seguidores. Mas ele falava muito, às vezes falando sobre alguns acidentes, que era coisa rara. Graças a Deus.
0: Não, com o Lito, muita gente não sabia, né? Que o pessoal que. Eu viajei muito tempo, viajei uns 10 anos de avião, depois aí peguei medo no final, mas muita gente imaginava que acabava o combustível e o avião caía. É. Né? E ele foi lá que eu.
1: Aprendeu.
0: Há muitos anos, né? Que o avião ainda continua, pode até chegar num aeroporto próximo sem combustível, né?
1: Porque a altura dele,
0: depende da altura, que ele não despenca lá de cima, ele continua na velocidade e vai diminuindo.
1: Ele só vai despencar porque. Um adendozinho aqui do Lito, não dele, mas eu me lembro de aviões da Segunda Guerra Mundial, que praticamente chegou sem metade da asa, uma B-17. Ela cruzou com a nova.
0: Era monomotor
1: Manche.
0: Também, né?
1: Não.
0: Não era monomotor? Não. Bimotor?
1: Quadrimotor. É, B-17.
0: E depois ele perdeu uma parte da.
1: Não, praticamente foi arrancado um motor. E ela, eu não sei como, até hoje os caras não entendem como é que ele conseguiu chegar e aterrizar na Inglaterra. E aí, vamos dizer assim, você lembra nesse fato, você lembra no Lito falando as coisas que aconteceram.
0: Exato.
1: Mas ele era uma pessoa sensacional. Perdemos um grande líder.
0: O Marcão, que era piloto aqui dos Ribeiros, você conhecia?
1: Sim,
0: o Marcão,
1: conheci,
0: né?
1: Os dois, o pai e filho.
0: Isso, o Marcão sempre dizia, o avião que voa é a asa. A asa leva o corpo, né?
1: É, se o motor puxar, vai embora.
0: Vai embora, pô, né?
1: E avião não cai. O avião dificilmente cai sozinho. O avião derruba.
0: É muito, eu não lembro assim. Teve em Congonhas aquele que decolou e já caiu logo em seguida, mas.
1: O Daltan.
0: É. Mas o avião cair é difícil ouvir falar isso.
1: É, eu já tive vários. Teve uma ocasião, um Aero Commander. Que era do governo do estado de São Paulo, da Fazenda. Foram ele, uns fiscais, um piloto, uns fiscais, em adiante de Marília, um pouco, não sei se foi para Bahia, algum lugar daquele. Na volta, ele abasteceu o avião em Marília. Não era o comando, ia dali, no Rio de Janeiro, qualquer coisa. Voava mais de, acho que 1.500 quilômetros, vamos dizer. E o tanque do. Desculpa, estou fugindo um pouco do Lito. O tanque do aerocomando é em cima da asa, quase todos, né? Mas ele tinha um dispositivo que se abria e fechava depois. Eu não sei se foi mal fechado ou alguma coisa, esse tanque abriu, com o avião indo para frente, puxou o combustível para fora. Só que a marcação dentro do avião estava que tinha combustível. Aí de repente o cara começou a marchar, o motor começou a pifar. E aquilo que você falou, ele foi indo sem não caiu.
0: Planando.
1: É. Aí tinha a estrada que vai de São Manuel para São Pedro. Ele foi aterrissar, viu um monte. São umas coisas que só a vida fala. Tinha um monte de carro, uma porção de veículos vindo, ele não conseguiu. Aí tem os lagos que foram formados para a usina da Barra Bonita. Ele fez a curva, conseguiu fazer a curva para aterrissar numa fazenda ali que tinha, ou dentro d'água na fazenda. Ele, lógico, foi, só que ele deu tanto azar que na hora de entrar o avião bicou. Aí pereceu todo mundo. E depois foi um avião da FAB, só para registrar lá, mas infelizmente. Mas o Lito também foi uma perda muito grande. Infelizmente a gente perde um valor, eu que gosto muito disso aí, perde um valor significativo.
0: Você vai continuar por aqui, né? Veio conversar, então vamos colocar duas músicas aqui agora.
1: Uhum.
0: Depois você volta falando aqui um pouco mais de aviação.
1: Isso.
0: Tim Maia, Me Dê Motivos, e a Rita Lee, Maria de Você.

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0: 10:23, nós continuamos com o programa Tempos Dourados. Depois, daqui a pouquinho, nós vamos colocar o Roupa Nova, mas antes, mais uma pergunta para o meu amigo Marco Biondo, professor de Educação Física, hein? Professor de Educação Física. Sim,
1: graças a Deus.
0: Graças a Deus. Que é apaixonado por aviação. Acrobata, o que, que você tem a falar do Bertelli? É Bertelli, né?
1: Alberto Bertelli.
0: Alberto Bertelli.
1: Sensacional, não tem muitas palavras não, mas é, o cara era... Uma vez em Botucatu, eu fui num show aéreo que teve, que a fumaça foi. Sempre onde a fumaça estava, dificilmente o Alberto Bertelli não estava presente. Ele voava um Beaker, um biplano de origem alemã, da Junkers. E tá, esse aí, acho que tem até hoje, estava em Rio Claro, no aeroclube de Rio Claro, ele ficava lá. E de vez em quando não chegava um avião, ele pegava o que estava no chão e saía voando. Nossa,
0: cara,
1: tem umas peripécias aí. Uma vez ele teve uma aventura que a fumaça ia, pode fazer uma exibição, não sei se Ceará ou Pará. Ele falou, você vai junto com ele? Eu falei, mas como é que eu vou? Eu falei, não, você vai. Ele falou, eu fui pousando, pousava aqui, pousava ali, fui fazer. Chegou uma hora que eu falei, e os caras agora, não cheguei. Eu tinha passado dele. Histórias da aviação.
0: Histórias da aviação.
1: Eu, graças a Deus, voei muito e gosto de voar.
0: Eu foram 10 anos. 10 anos que eu morei dentro de avião. No tempo do petróleo.
1: Muito bom.
0: Olha aqui, olha, Roupa Nova, seguindo o trem azul. Eu acho que você gostou dos Beatles, não gostou?
1: Barbaridade.
0: Quem não gostou, hein?
1: Quem não?
0: Quem não gosta do Beatles?
1: Até hoje.
0: O grande sucesso deles, Let It Be, Deixa Estar.

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1: 10:38, curtindo o programa Tempos Dourados. Oswaldo Roberto Rosa. Oswaldo, faz parte da programação sempre o Raul Seixas. Hoje, como nós colocamos aí a trilha sonora da novela Rei do Gado, nós não colocamos o Raul Seixas. Vamos ver se dá para colocar ainda no final do programa. Mas todos os sábados, é certeza também a Terezinha, que está ouvindo a programação e curtindo as boas músicas. Ela mora no Jardim das Rosas e pede com Kátia qualquer jeito. Se não der para tocar hoje, Terezinha, sábado que vem, logo de cara nós vamos colocar. Daqui a pouco eu vou conversar com ele, que está aqui em nossos estúdios, o Mick Jagger dos Rolling Stones, Pinhalense, né? Bem, vou deixar o rei da maionese. Agora, Raça Negra, É Tarde Demais e os Bee Gees, Massachusetts.

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1: Fundo musical Queen, música escolhida pelo Dieguito, nosso Dieguito sonoplasta. 10:45. Nós estamos recebendo aqui o João do Biga, sósia do Mike, do Mick Jagger. E ele é o rei da maionese. Então, se você quer estar fazendo uma festa, quer encomendar lanches, maionese, é só ligar para... Que número, João do Biga? Bom dia.
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1: 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Ah, agora sim, agora deu certo. Já anotei aqui também. Então, se alguém quiser fazer uma festa aí, uma festinha, sanduíche, maionese. Se a pessoa quiser comprar só maionese, os potinhos...
2: Que... Tem vários tipos de tamanho de potes, né? 140... 250, de 30 ml, tem de 500, que é meio quilo no caso. E tem, eu faço 6 tipos de maionese. 6 tipos.
1: E todo mundo conhece o João do Big Empial. Foi dono de bar quantos anos? Uns 5 anos, né? Ou 50?
2: 50.
1: 50 anos. João, agora não, que nós vamos provar a sua maionese aí.
2: Obrigado.
1: Terezinha, olha, vai dar pra atender você agora. Vai dar pra atender com a Kátia. Vamos lá, Dieguito.

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2: 10 horas e 51 minutos, tempos dourados, éramos felizes e sabíamos. O seu bailinho de garagem de todos os sábados aqui na 102.1. A vida é uma escola onde você é mestre e aluno. Raramente você ensina e todos os dias você aprende. Fábio Júnior. Para Cleide, presidente do fã-clube do Fábio Júnior em Espírito Santo do Pinhal. A Cleide da Vila São Pedro é a presidente do fã-clube. E para Flávia também. Fábio canta 20 e poucos anos. E o Roberto, côncavo e o convexo.

0: 10h58. Muito obrigado pela sua presença aqui, João do Biga. Mais uma vez, se você quer fazer uma festa, sanduíches à base de sanduíches, é só ligar para o João do Biga. E também maionese, o rei da maionese em Pinhal. Fala aí, João do Biga, mais uma
1: vez no telefone. Eu agradeço a oportunidade que o Viola, amigos de reminiscências do passado, muitos momentos maravilhosos nós convivemos e convivemos até hoje. Vamos e convivamos.
0: Valeu, então, João.
1: Eu agradeço.
0: Muito obrigado
1: pela sua presença. E a todos os ouvintes.
0: Obrigado pela maionese que você trouxe.
1: Que isso, é um prazer imenso. Mas aí eu fui privilegiado de fazer esse dom aí que você tem, essa voz maravilhosa. E permitir que eu entre no seu programa, que é um programa maravilhoso.
0: Então, muito obrigado a você. Muito obrigado pela maionese. Nossa, falei demais hoje aqui. Dieguito,

Bom, são 11 horas, programa Tempos Dourados chegando ao seu final. Muito obrigado ao João do Bigo, o rei da maionese. Muito obrigado a você que ficou conosco até agora. A apresentação foi minha, Gilberto Viola, técnica do Dieguito, direção geral da Wilson Salles. Programa Tempos Dourados, se Deus quiser, sábado que vem nós estaremos aqui. E agora vocês fiquem com mais duas músicas da novela Rei do Gado.

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0: Bom dia, amigos ouvintes do seu Jornal da Cidade da Pinhal Rádio Clube. Estamos iniciando mais uma edição especial deste sábado. E este é um sábado realmente especial, porque é véspera do dia das eleições, primeiro turno no Brasil todo, onde nós vamos escolher o novo presidente da República ou reeleição, né? Também governador de estado, dois senadores, um deputado federal, um deputado estadual. E no jornal de hoje nós vamos dedicar a este assunto, com exceção da coluna do José Maria Martelli Scannapia, que vai trazer para a gente a sua coluna É Destaque. Já já a gente vem com as notícias do dia de hoje. Bom dia.
1: Rádio Clube informa a hora certa.
2: 11:13.
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0: E nós iniciamos o seu Jornal da Cidade especial deste sábado com a coluna É Destaque com o nosso colega José Maria Martelli Scannapia, que esta semana falou a respeito de um padre que se destacou lá em Aparecida do Norte, e esse padre ligações fortes com nossas raízes, com nossa cidade Espírito Santo do Piauí. Vamos ouvir É Destaque com José Maria.
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10: Olá, amigos e amigas, bom dia. Um pinhalense, irmão de fundadores da Pinhal Rádio Clube, se tornou o primeiro diretor da tradicional Rádio Aparecida. História pinhalense.

0: Os fundadores da Rádio Clube, conforme já falamos em outros programas, foram João Jorge Pieroni, Casto Jorge Pieroni e, ao lado, estiveram de José Benedito da Mota e Lúcio Lázaro Ribeiro. Mas um outro Pieroni, além de João Jorge e de Casto, um outro Pieroni, também pinhalense, este padre redentorista missionário, também tinha nas veias o desejo da comunicação e foi o primeiro diretor da tradicional Rádio Aparecida. Certo, Matheus?
1: Bom dia a todos. Sim, Zé, trata-se do pinhalense Padre Humberto Jorge Rafael Pieroni, o Padre Pieroni, irmão de dois dos fundadores da Pinhal Rádio Clube, João Jorge e Casto Jorge, irmão também da saudosa Dona Gilda Pieroni Jabur, que foi locutora da Pinhal Rádio Clube nos anos de 1950 e 1960.
2: A fundação da rádio surgiu quando meus irmãos, João Jorge Pieroni e Casto Jorge Pieroni, vieram passar uns dias em Pinhal e, ao encontrarem com seus amigos Lázaro Lúcio Ribeiro e José Benedito da Mota, e na conversa aconteceu a feliz ideia de trazer para o Espírito Santo do Pinhal uma emissora que recebeu o nome de Pinhal Rádio Clube.
1: Em 1951, a Rádio Aparecida foi inaugurada no dia 8 de setembro e teve como seu primeiro diretor o missionário redentorista e pinhalense Padre Humberto Jorge Rafael Pieroni. Permaneceu nessa missão até 1953, sendo um dos responsáveis pela instalação física da emissora ao lado da Basílica Histórica, hoje sede da Livraria Santuário. Padre Humberto Pieroni nasceu no dia 5 de outubro de 1915, em Espírito Santo do Pinhal, São Paulo. Era um dos 11 filhos de Máximo Pieroni e Maria Luísa Jorge. Entusiasmado pelas pregações dos missionários redentoristas, padres Estevão Maria e José Montezuma, entrou para o Juvenato de Santo Afonso, em Aparecida, São Paulo, no dia 30 de janeiro de 1927, com 11 anos de idade. Foi ordenado padre em 8 de dezembro de 1939, em Sorocaba. Participou das missões populares e residiu em várias cidades e estados, atuando como pároco. Veio a falecer no hospital de Guaratinguetá, com quase 90 anos de idade, 70 de vida religiosa e 66 anos de sacerdócio, na madrugada de 24 de janeiro de 2005. Seu velório teve lugar no Santuário Nacional de Aparecida.
0: Padre Humberto Pieroni, irmão da saudosa Dona Gilda Pieroni Jabur. Dona Gilda, que em suas caminhadas passava aqui pela rádio na rua Vereador Rosas todas as manhãs para um cafezinho e uma boa conversa. Padre Humberto Pieroni, o primeiro diretor da tradicional Rádio Aparecida. É mais um pinhalense de destaque que merece os nossos eternos aplausos.

0: Sabia que tem chovido menos no estado de São Paulo?
1: O volume de chuvas é um dos menores dos últimos anos. E mesmo quando chove, pode não cair uma gota onde realmente precisa.
2: É preciso economizar água, lavar calçadas, banhos demorados, usar mangueira para lavar carros, use baldes. São ações que devem ser evitadas. Obrigado, Matheus Moraes, pela participação no É Destaque de hoje. Amigos e amigas, até a próxima quinta.
3: Agora que nós ouvimos o José Maria Martelli Canapieco com a sua coluna de todas as semanas, às quintas-feiras, no Jornal da Cidade da Pinhal Rádio Clube, nós vamos a um rápido intervalo e já voltamos com mais notícias do seu Jornal da Cidade especial deste sábado.
4: Rádio Clube informa a hora certa.
5: 11:20. 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
3: Retornando com o Jornal da Cidade especial deste sábado, dia 3 de outubro, véspera do dia da eleição, não poderíamos deixar de destacar como votar nas eleições de 2026. Nós vamos, nas próximas matérias, ouvir o diretor do cartório de Espírito Santo do Pinhal, do cartório eleitoral, o senhor Zé Carlos, que nos gentilmente atendeu para trazer informações a respeito das eleições deste ano. E o José Carlos, no decorrer dos últimos dias, nos concedeu 3 entrevistas, falando os locais de votação, falando o documento que você precisa, o que acontece se você não votar, enfim, dando todas as dicas para você votar nesta eleição. Vamos começar, então, ouvindo a primeira entrevista que ele nos concedeu.
10: Eleições 2026 aqui em Espírito Santo do Pinhal, e este ano temos algumas mudanças, inclusive em locais de votação. E sobre isso eu converso agora com José Carlos, que é chefe do cartório eleitoral aqui de Espírito Santo do Pinhal. Bom dia, José Carlos.
11: Bom dia, Rafaela. Bom dia, ouvintes da Pinhal Rádio Clube.
10: Recentemente foi realizada uma mudança nos locais de votação da nossa cidade e muitas pessoas ainda estão com dúvidas sobre isso. Então, conta pra gente quais os locais foram modificados.
11: Sim, tivemos mudanças em 2 locais de votação em Espírito Santo do Pinhal. A primeira é relativa à Escola Cardeal Leme e a segunda relativa à Escola Almeida Vergueiro. Não tivemos qualquer alteração em relação aos demais locais de votação em Espírito Santo do Pinhal ou em Santo Antônio do Jardim.
10: José Carlos, quais os motivos para essa mudança?
11: Então, os eleitores têm comentado e nos perguntado, às vezes diretamente ou através de redes sociais, o porquê dessas mudanças. Alguns deles afirmam até que é somente para atrapalhar a vida das pessoas ou irritá-las, mas tais afirmações são absolutamente infundadas. Todas as sessões da Escola Cardeal Leme foram transferidas para o Bloco G da Unipinhal, a faculdade. Está lá no Jardim Universitário. O motivo principal é o fato de que a Escola Cardeal Leme está passando por uma reforma estrutural urgente e inadiável no prédio, que teve início em agosto. E segundo o cronograma prévio, deve durar em torno de 7 meses. Grande parte do prédio está isolada, portanto, por razões óbvias e insuperáveis, não seria possível mesmo realizar as eleições no local. Necessário destacar que a Escola Cardeal Leme atende cerca de 5 mil eleitores. Logo, não seria qualquer outro lugar senão a Unipinhal capaz de comportar um número tão expressivo de eleitores. A mudança, a princípio, ocorrerá para estas eleições, mas não está descartada a possibilidade de transferência definitiva, mas isso será decidido apenas após as eleições e também com a conclusão das reformas. Também ocorreu uma transferência total, e nesse caso definitiva, das sessões da Escola Almeida Vergueiro para a Escola Álvares Florense, conhecida como Parcão. Como sabemos, a Escola Almeida Vergueiro é um dos locais de votação mais antigos do município, né? Muitos eleitores apreciam rever os amigos nos dias das votações, mas é um problema sério que nos é noticiado há muitos anos. O prédio da Escola Almeida Vergueiro, apesar de muito bem cuidado, tem uma arquitetura de um passado no qual não havia preocupação com a acessibilidade. Inclusive, já tivemos alguns acidentes naquela escola e muitas reclamações sobre a acessibilidade em todas as eleições. Assim, identificamos uma escola situada a 2 quadras da Escola Almeida Vergueiro, que é o Álvares Florense, conhecida como Parcão, que fica atrás do ginásio poliesportivo central e tem um prédio totalmente acessível. E assim, como já informado, esta mudança foi realizada em caráter definitivo.
10: José Carlos, e hoje, quantas pessoas estão aptas a votar aqui em Espírito Santo do Pinhal e também em Santo Antônio do Jardim, já que o nosso cartório abrange as duas cidades?
11: Pelos dados de agosto de 2026, o eleitorado em Espírito Santo do Pinhal é de aproximadamente 31 mil eleitores e em Santo Antônio do Jardim é de aproximadamente 5.200 eleitores.
10: José Carlos, e como será o dia da votação e quais os horários da eleição?
11: No dia da votação, que é 4/10 para primeiro turno e 25/10 para um eventual segundo turno, os responsáveis pelos locais de votação e mesários chegarão aos locais de votação entre 6 e 7 horas e prepararão todas as sessões eleitorais para receber os eleitores. A votação terá início às 8 horas e se estenderá até às 17 horas. Concluída a votação, as urnas e documentos serão recolhidos e encaminhados ao cartório eleitoral para transmissão dos resultados e apuração. Acreditamos que entre 20 horas e 21 horas já tenhamos os resultados processados.
10: Quais os documentos que devem ser levados no dia?
11: Para votar, o eleitor deve levar consigo seu título de eleitor e um documento de identidade com foto. Para fins de votação, considera-se documento de identidade com foto RG, a Carteira Nacional de Identidade, a Carteira Nacional de Habilitação, passaporte, o e-título e as identidades profissionais reconhecidas por lei, como CRM, CREA, OAB, etc.
10: Por que é tão importante o cidadão estar em dia com a Justiça Eleitoral?
11: Como no Brasil o voto é obrigatório, a ausência injustificada implica em irregularidade no cadastro eleitoral. Isso pode refletir na posse de cargo público, matrícula em universidade, inscrição em programas governamentais e também no cadastro de pessoa física, o CPF.
10: Quais outras recomendações que a Justiça Eleitoral tem para esse pleito?
11: É muito importante que o eleitor observe que ele pode manifestar o seu interesse de voto desde que de forma individual e silenciosa. Assim, ele pode vestir uma camiseta, usar um boné, broche, bandeira, mas, como informado, de forma individual ou silenciosa, sob pena de, descumprindo essa regra, incidir em crime eleitoral. O eleitor deve levar consigo, além do título de eleitor e documento de identidade com foto, a colinha dos candidatos, para que não se confunda na hora do voto. Nesta eleição serão 6 votos. O primeiro é para deputado federal, com 4 números. O segundo é para deputado estadual, com 5 números. O terceiro para senador, com 3 números. O quarto para senador também, a segunda vaga, com 3 números. O quinto para governador, com 2 números. E o último, o sexto, para presidente, com 2 números. Para os eleitores que no dia da votação estejam fora do seu domicílio eleitoral, a justificativa de ausência pode ser feita através do aplicativo e-título, desde que baixado antes do dia das eleições, pois nesse dia não será possível baixar o aplicativo, ou comparecendo a qualquer local de votação, preenchendo o formulário de justificativa e apresentando em uma sessão eleitoral, juntamente com seu título de eleitor e documento de identidade com foto. Após o dia das votações, o eleitor pode apresentar justificativa em até 60 dias pelo portal do TSE, o sistema justificativa, que é o www.tse.jus.br. Nesse caso, ele deve esclarecer os motivos da falta e apresentar comprovantes, ou seja, documentos, que ratifiquem aí seus argumentos, né? Esse requerimento será apresentado ao juiz eleitoral, que poderá ou não aceitá-lo. Qualquer tempo, a pessoa poderá pagar a multa pela ausência à votação. O valor da multa é de R$ 3,51. E neste caso, não há necessidade de apresentar a justificativa. Se o eleitor perdeu seu título e não sabe seu local de votação ou sessão eleitoral, pode comparecer ao cartório eleitoral e pedir uma segunda via impressa. Ele poderá obter esta informação também através do aplicativo e-título. E ainda é possível buscar essa informação no portal do TSE, www.tse.jus.br, opção autoatendimento eleitoral. E também é importante que o eleitor não deixe para se dirigir ao local de votação em momento muito próximo ao final desta, para evitar filas e contratempos.
3: Ouvimos aí então o senhor José Carlos, que nos trouxe aí bastante informações a respeito da eleição deste ano. Nós vamos aí a um rápido intervalo, já voltamos com mais notícias do seu Jornal da Cidade.
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12: 11:31.
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3: Nós retornamos com o Jornal da Cidade Especial desse sábado, dia 3 de outubro. Estamos dando destaque hoje às matérias que nos foi concedida pelo senhor José Carlos, que é o chefe do cartório local do Espírito Santo do Pinhal, que está trazendo dicas e informações a respeito da eleição que vai acontecer amanhã aqui em nossa cidade e também em todo o país. Vamos aí a mais uma matéria que ele nos concedeu, trazendo mais informações.
10: José Carlos, em 2026 vamos eleger 2 senadores por estado. Como que funciona na urna? O eleitor tem que votar 2 vezes para senador? Muitas pessoas têm dúvidas se podem votar 2 vezes na mesma pessoa, por exemplo. Explica pra gente melhor.
11: O Senado Federal tem 81 representantes. São 3 senadores para cada estado e 3 para o Distrito Federal. O mandato de senador é de 8 anos e a renovação a cada 4 anos é feita na proporção de 1/3 e depois 2/3. Nessa eleição, será feita a renovação de 2/3. O eleitor não conseguirá votar 2 vezes no mesmo candidato ao Senado por seu estado. Vale também lembrar que o eleitor deve votar em candidatos aos cargos de senador, deputado federal ou deputado estadual do estado do seu domicílio eleitoral. Já atendemos casos de pessoas com domicílio eleitoral no estado de São Paulo que pretendiam votar em candidatos registrados em outros estados, o que não é possível.
10: Se a pessoa votar 2 vezes no mesmo candidato, o voto é anulado?
11: Se o eleitor votar duas vezes no mesmo candidato ao Senado, o segundo voto será anulado.
10: A pessoa pode votar em candidatos de partidos diferentes para senador?
11: Sim, o eleitor pode votar em candidatos de partidos diferentes para o cargo de senador.
10: Qual é a ordem correta de votação na urna em 2026?
11: A ordem de votação é a seguinte: deputado federal, deputado estadual, primeira vaga para senador, segunda vaga para senador, governador e presidente.
10: E o que acontece se o eleitor errar a ordem ou apertar a tecla confirma sem querer?
11: É possível corrigir o voto sempre antes de pressionar a tecla confirma. Depois disso, não é mais possível realizar a correção. Por isso é importante que o eleitor leve sua colinha de candidatos e digite os números com calma, aguardando a foto do seu candidato seja exibida na tela, para só então pressionar a tecla confirma. Na dúvida, ele deve pedir auxílio aos mesários.
10: Se o eleitor digitar o número errado, ele pode corrigir?
11: Se o eleitor digitar o número de um outro candidato, que não é aquele que ele pretende votar, e pressionar o botão confirma, o voto vai para o outro candidato. Se o eleitor digitar um número que não corresponde a nenhum candidato, a urna informará. Mas se ele ainda assim pressionar a tecla confirma, o voto será nulo.
10: O que é o voto nulo e o voto em branco na prática? O que isso significa?
11: Voto nulo e o voto em branco não são votos válidos e não beneficiam nem prejudicam nenhum candidato.
10: José Carlos, então a partir de que horas o eleitor pode votar e qual que é o horário de encerramento dessa eleição?
11: A votação ocorrerá a partir das 8 horas e se estenderá até as 17 horas. Pedimos aos eleitores que não deixem para comparecer à sua sessão eleitoral em um momento muito próximo ao final da votação.
10: E no caso, como o cidadão pode denunciar um crime eleitoral que ele vê na rua ou então na internet e também no dia da eleição? Como denunciar? Quais os canais para essa denúncia?
11: Propaganda eleitoral irregular deve ser denunciada através do aplicativo Pardal, disponível nos portais de aplicativos para celulares. Já os crimes eleitorais devem ser denunciados diretamente às autoridades policiais.
3: Ouvimos aí a segunda matéria que o senhor José Carlos nos concedeu falando a respeito das eleições deste ano. Vamos a um rápido intervalo comercial, já a gente volta com o último bloco de notícias do seu Jornal da Cidade de hoje.
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12: 11:37.
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2: E nós voltamos agora com o último bloco do nosso Jornal da Cidade especial deste sábado, dia 3 de outubro, e nós vamos aí trazer para vocês mais uma matéria que o senhor José Carlos, chefe do cartório eleitoral do Espírito Santo do Pinhal, nos concedeu para informar como será a eleição deste ano. Vamos ouvir.
3: José Carlos, para deixar bem claro para a população, quais os horários da votação, tanto no primeiro turno quanto no segundo turno?
4: A votação, que acontecerá em 4/10/2026, em primeiro turno de votação, e em 25/10/2026, em um eventual segundo turno de votação, terá início às 7 horas e término às 17 horas.
3: Esse ano nós votaremos em candidatos para quais cargos?
4: Nós votaremos para os cargos de deputado federal, deputado estadual, duas vagas de senador, governador e presidente. É muito útil levar a colinha para não se confundir na hora da votação.
3: José Carlos, nós tivemos alterações nos locais de votação. Vamos falar sobre isso novamente?
4: Sim. Todas as sessões eleitorais da Escola Cardeal Leme foram transferidas para o Bloco G da Unipinhal. E todas as sessões eleitorais da Escola Almeida Vergueiro foram transferidas para a Escola Presidente Francisco Álvares Florense, o Parcão, que fica atrás do Ginásio Poliesportivo Central.
3: José Carlos, e sobre acessibilidade? Existem locais de votação acessíveis aqui em Espírito Santo do Pinhal?
4: Sim, os prédios da Unipinhal e da Escola Presidente Francisco Álvares Florense, o Parcão, são integralmente acessíveis. Também temos sessões especiais em outros locais de votação, mas para as pessoas votarem nestes locais, já devem estar cadastradas previamente. Depois das eleições, a partir de 3 de novembro de 2026, as pessoas podem solicitar a transferência para esses locais ou sessões acessíveis.
3: Quais documentos o eleitor deve levar para a sessão eleitoral?
4: O eleitor deve levar o título de eleitor e um documento de identidade com foto, que pode ser o RG, a CNH, a Carteira Nacional de Identidade, o passaporte, o e-título e as identidades profissionais reconhecidas em lei, OAB, CREA, CRM, entre outras.
3: E se, por exemplo, o eleitor não souber onde ele vota?
4: Se o eleitor não souber onde vota, ele pode consultar o seu local de votação no portal do TSE, www.tse.jus.br, no aplicativo e-título ou comparecendo ao atendimento do cartório eleitoral.
3: E o que é proibido no dia da votação?
4: Propaganda eleitoral de qualquer natureza é proibida e constitui crime eleitoral. No entanto, a manifestação individual e silenciosa do eleitor é permitida através do uso de bonés, broches, camisetas, porte de bandeiras e flâmulas.
3: Haverá transporte para o eleitor em Espírito Santo do Pinhal?
4: Sim, o transporte público regular funcionará gratuitamente nos dias de votação e também será operado o transporte de pessoas com deficiência que se cadastraram até 27/9/2026 no programa Seu Voto Importa.
3: E como vai funcionar a segurança nos locais de votação?
4: A Polícia Militar do Estado de São Paulo, a Guarda Civil Municipal atuarão em conjunto para guarnecer todos os locais de votação. E a Polícia Civil também atuará em regime especial de plantão.
3: Como um cidadão pode denunciar a boca de urna no dia da eleição?
4: As denúncias de boca de urna podem ser feitas diretamente à polícia.
3: José Carlos, o processo eleitoral é seguro?
4: Sim, o processo eleitoral é altamente seguro. O desenvolvimento dos programas é realizado exclusivamente pelas equipes do TSE. Periodicamente é realizado pelo TSE um teste público de segurança com a participação de inúmeras instituições. Os sistemas são assinados e lacrados digitalmente em cerimônia pública. A geração das mídias também é realizada em cerimônia pública. As urnas eletrônicas são equipamentos desenvolvidos especialmente para esta operação. Não são computadores comuns, pois possuem dispositivos de segurança especializados.

0: utilizados, toda a comunicação é feita por redes criptografadas com algoritmos de última geração. E a urna eletrônica é inacessível por outros computadores, celulares, tablets ou pela internet. O assunto é extenso, mas existem informações detalhadas que podem ser obtidas no portal do TSE, é o www.tse.jus.br.
1: O que é votação paralela?
0: Auditoria de votação paralela é um procedimento realizado pela Justiça Eleitoral desde 2002, no qual os TREs de todo o país, na manhã do sábado, véspera da votação, quando todas as urnas do estado já estão prontas e lacradas, fazem um sorteio de uma quantidade considerável de sessões eleitorais de todo o estado, para que as urnas dessas sessões sejam encaminhadas à sede do tribunal e no domingo, dia da votação, essas urnas entrem em funcionamento como se estivessem nas suas sessões eleitorais e se realize uma votação paralela para que se confirme a integridade, veracidade e eficiência dos sistemas eleitorais. A cerimônia é pública e conta com a participação de autoridades e partidos políticos.
1: Os votos brancos e os votos nulos, eles influenciam alguma coisa no resultado da votação?
0: Não, de forma alguma. Os votos brancos e nulos não contam como votos válidos.
1: E no caso de um eventual segundo turno, quando que ele acontece?
0: Nos cargos ao Executivo Federal e ao Executivo Estadual, caso nenhum dos candidatos atinja a maioria absoluta no primeiro turno de votação, ou seja, metade mais um dos votos válidos, teremos segundo turno de votação que será realizado em 25 de 10 de 2026.
1: José Carlos, quantas pessoas estão envolvidas no processo eleitoral junto ao cartório aqui de Espírito Santo do Pinhal?
0: No processo eleitoral realizado pela 91ª Zona Eleitoral, estimamos que trabalham entre 670 e 700 pessoas, distribuídas entre mesários, policiais, guardas municipais, apoios logísticos, diretores de escola e servidores.
1: E quantas sessões eleitorais funcionam, tanto aqui em Espírito Santo do Pinhal, quanto também em Santo Antônio do Jardim?
0: Temos 111 sessões eleitorais em Espírito Santo do Pinhal e 18 sessões eleitorais em Santo Antônio do Jardim.
1: E no caso, se o eleitor não puder comparecer à votação, em caso excepcional mesmo, porque o ideal é que ele vote, o que que ele deve fazer nesse caso?
0: Se o eleitor estiver fora do seu domicílio eleitoral no dia da votação, ele pode fazer a justificativa da ausência pelo aplicativo e-título ou diretamente nos locais de votação, preenchendo o requerimento de justificativa e o apresentando em uma sessão eleitoral. Este requerimento também pode ser apresentado no cartório eleitoral. Se ele não fez essa justificativa no dia da votação, ele tem até 60 dias após cada turno para apresentar a sua justificativa através do sistema Justifica, acessível no portal do TSE. Ou ainda, ele pode escolher por pagar a multa de R$ 3,51 para cada turno que não votou e, nesse caso, não precisa apresentar a justificativa. O cadastro eleitoral será reaberto em 3 de novembro de 2026 para alistamento eleitoral, revisões e transferências.
1: José Carlos, muito obrigada pela entrevista, por todas as entrevistas aqui que concedeu para o jornalismo da Pinhal Rádio Clube.
0: Em nome do cartório eleitoral de Espírito Santo Pinhal, do nosso juiz eleitoral, doutor Alexandre, eu agradeço a Pinhal Rádio Clube, ao Davilson e a você, Rafaela, por essa oportunidade de levar essas informações aos nossos eleitores. E desejo a todos uma excelente e calma votação.
1: Nós conversamos então com José Carlos, chefe do cartório eleitoral aqui de Espírito Santo do Pinhal, a quem novamente agradeço por todas as entrevistas concedidas, por todas as informações aqui para o ouvinte da Pinhal Rádio Clube, e fiquem então essas informações valiosíssimas para o eleitor diante desse pleito que acontece neste domingo, dia 4 de outubro.
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4: Bom, e nós então agradecemos a participação do senhor José Carlos, do cartório eleitoral de Espírito Santo do Pinhal, que nos trouxe bastante informações de como será a votação de amanhã em Espírito Santo do Pinhal e em todo o Brasil, é claro. Eu queria deixar aqui avisado para vocês que a Pinhal Rádio Clube, como faz a vida toda, ela vai acompanhar a votação e também a apuração da eleição em Espírito Santo do Pinhal, que vai acontecer amanhã. A equipe da Rádio Clube, os repórteres, os apresentadores, inclusive eu, Carlos Marcílio, estaremos aqui em nosso estúdio, trazemos informações através das ondas do rádio e também através do nosso Facebook. Então, amanhã, o dia todo, informações, e acompanhe com a gente a apuração das eleições aqui em Espírito Santo do Pinhal. E uma informação final é que o José Carlos já falou, mas nós vamos repetir, que existem 15 locais de votação em Espírito Santo do Pinhal. Existe a Escola Abelardo César, professora Maria Aparecida Garcia, Benedito Nascimento Rosas, João Batista Tamaso, Cardeal Leme, Unipinhal, que é o maior bloco agora de local de votação em nossa cidade, Adito Françoso, José dos Reis Pontes, Irene Oliveira Pereira, Camilo Leles, Juca Loureiro, Joaquim Inácio Sertório, Antônio Costa, Almeida Vergueiro e Francisco Alves Florense, no Parcão. Eu queria dizer também, você que de São Antônio do Jardim está acompanhando a nossa emissora, que os locais de votação do Jardim continuam os mesmos. O José Justino de Oliveira, Romualdo Souza Brito, professor Leocádio Namen. Então, aí são os locais de votação. Se você quer saber qual é o local que você vai votar, então você tem que olhar no teu título de eleitor qual é o número da sua sessão. E aí nós temos aqui o número na Rádio Clube, mas nós vamos deixar à disposição no Facebook da Pinhal Rádio Clube. Você entra lá, vê lá, locais de votação Espírito Santo do Pinhal, você vai ter a informação do local que você vai votar. Com essa informação, nós encerramos mais uma edição do seu Jornal da Cidade Especial deste sábado, dia 3 de outubro, véspera da eleição em Espírito Santo do Pinhal em todo o Brasil. Agradeço a atenção de todos vocês, uma boa tarde e até amanhã, se Deus quiser.
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6: Atenção pinhalenses, a Prefeitura de Espírito Santo do Pinhal informa que neste domingo, dia 4 de outubro, dia de votação, a Feira Livre acontecerá normalmente em seu tradicional horário. A administração municipal reforça que a Feira Livre funcionará normalmente neste domingo.
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0: meio-dia.
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2: Momento de levarmos o nosso pensamento a Deus. Deus é quem tanto amamos e de quem tanto precisamos. E neste momento de prece, queremos colocar os pedidos de nossos ouvintes. É possível que você queira fazer um pedido, um agradecimento a Deus. Peça. Deus que tudo ouve e está em todo lugar, com certeza ouvirá o teu pedido, o teu agradecimento. Peçamos também as bênçãos de Deus e de sua Mãe Santíssima para todos, em especial pelos aniversariantes do dia, da semana, por aqueles que se encontram no Hospital Francisco Rosas, na Clínica de Repouso Santa Rosa, no Instituto Bezerra de Menezes, enfim, pelas intenções de todos os nossos ouvintes.

Deus Pai, aqui estamos para prestar-vos a nossa homenagem. Nós cremos em vós, Pai Eterno, nosso Pai e nosso Criador. Confiamos em vossa bondade e poder. Queremos amar-vos sempre, cumprindo vossos mandamentos e servindo ao vosso Filho Jesus na pessoa de nossos irmãos. Nós vos damos graça pelo vosso amor e pela vossa ternura. Deus grandioso e amado, queremos consagrar a vós nossas famílias, para que vivam em paz e harmonia. Nossas casas, para que sejam iluminadas pela vossa presença. Nossas alegrias, para que sejam santificadas pelo vosso amor. Nossas preocupações, para que sejam acolhidas em vossa bondade. Nossas doenças, para que sejam remediadas com a vossa misericórdia. Nossos trabalhos, para que sejam muitos e produtivos com a vossa bênção. Divino Pai Eterno, recebei a homenagem da nossa fé, fortalecei a nossa esperança e renovai o nosso amor. Dai-nos o dom da paz, dai-nos a perseverança na fé e que sejamos sempre fiéis à vossa Igreja. Amém.

0: Neste momento de oração, a consagração à Nossa Senhora Aparecida, feita pelo servo de Deus, Padre Vitor Coelho de Almeida.
1: Ó Maria Santíssima, que em vossa imagem milagrosa de Aparecida espalhais inúmeros benefícios sobre o Brasil. Eu, embora indigno de pertencer ao número dos vossos servos, mas desejando participar dos benefícios da vossa misericórdia, prostrado a vossos pés, consagro-vos o entendimento para que sempre pense no amor que mereceis. Consagro-vos a língua para que sempre vos louve e propague a vossa devoção. Consagro-vos o coração para que depois de Deus vos ame sobre todas as coisas. Recebei-nos, ó Rainha incomparável, no ditoso número dos vossos servos. Acolhei-nos debaixo da vossa proteção. Socorrei-nos em nossas necessidades espirituais e temporais, e sobretudo na hora da nossa morte. Abençoai-nos, ó Mãe Celestial, e com vossa poderosa intercessão, fortalecei-nos em nossa fraqueza, a fim de que, servindo-vos fielmente nesta vida, possamos louvar-vos, amar-vos e render-vos graças no céu por toda a eternidade. Assim seja. A bênção. Pela intercessão de Nossa Senhora Aparecida, Rainha e Padroeira do Brasil, a bênção de Deus Todo-Poderoso, Pai, Filho e Espírito Santo, desça sobre vós e permaneça sempre. Amém.

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1: Meio-dia e 14.
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0: Meio-dia e meia. 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

0: 12:45.
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1: Nova Clube e a hora certa.
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0: 1:15.
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0: 1:30.
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3: 2 horas. 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

0: 2:15.
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0: 2:30.
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0: 2:45.
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1: 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E a hora certa.
2: 3 horas. 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

0: 3:15.
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0: 3:30.
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0: 3:45.
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1: 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E a hora certa.
2: 4 horas. 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

0: Atenção para o top de 3 segundos. Vem aí mais um campeão de audiência.
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0: Estamos chegando, gente, com Deus no comando, o abração aqui do Roberto.
1: E o Uta bem gostoso do Meirinho. Começa o programa Roberto e Meirinho pra todo o Brasil e fora dele também. É eu, bem. A festa da música sertaneja, a sintonia do amor. É o programa Roberto e Meirinho, um programa feito especialmente pra você. E aqui como você pede, a gente canta, relógio que atrasa não adianta. Vamos começar.
0: Quebrou.
1: Vamos fazer um regaço desse trem.
0: Vamos
1: é
0: lá.
1: Eu, bem.
2: Bota pra torar.
0: Só moda!
3: Amor de mim, esse porrazinho, tá tudo bem, uma boa.
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0: deixei.
1: O eterno carinho de Roberto Meirinho para as emissoras parceiras de Roberto Meirinho, aquelas que estão chegando, aquelas que já estão com a gente há mais de 8 anos de sucesso. Os nossos amigos de Jardim Alegre no Paraná, Juazeiro do Norte no Ceará, Santo Inácio no Paraná, nossos amigos de Criciúma em Santa Catarina, nossos amigos de São José do Rio Preto, os nossos amigos de Badiba City, São Paulo, Casca, Rio Grande do Sul, Engenheiro Caldas, Minas Gerais, Adamantina, São Paulo, Uruçuí, Piauí, Imbituba em Santa Catarina, Delmiro Gouveia em Alagoas. É isso mesmo, nosso terno carinho também pro pessoal de Pumirim, Santa Catarina, Paulo Bento no Rio Grande do Sul, Ibiraiaras no Rio Grande do Sul, Entre Rios do Sul no Rio Grande do Sul, Estreito do Maranhão, Cássia, Minas Gerais, as rádios que retransmitem diariamente o programa Roberto Meirinho, a festa da música sertaneja.
2: Nós somos andorinhas.
3: Alô, Roberto Meirinho, alô, amigos de todo o Brasil. É o Crione do Trio Parada Dura.
4: Fala, Roberto. Fala, Meirinho. Sempre um prazer estar participando do programa de vocês. Olha, gente, aos ouvintes aí do Roberto Meirinho, um abração aqui do Leonito.
5: Meu amigo Meirinho, é um prazer muito grande estar de volta aqui nesse programa maravilhoso. Roberto Meirinho, líder de audiência. É muito bom estar sempre aqui conversando com vocês.
6: Sucesso!

0: Você ouviu no programa Roberto Meirinho nossos amigos do Trio Parada Dura cantando Blusa Vermelha.
1: E a composição?
0: A composição é deles. Ronaldo Adriano, nosso grande amigo, Mangabinha e Inhozinho. É o programa Roberto Meirinho, um programa feito especialmente pra você.
1: É hora da piada.
2: Compadre, a mulher vai no avião pra São Paulo, primeira vez.
0: Ah.
2: Rapaz, esse avião deu um pane tão grande.
0: Ixi.
2: E vai, cai aqui, cai ali. Rapaz, e ela olhou de lado, tinha um bêbado. Ela falou, rapaz, tô morrendo de medo desse avião, será que ele vai cair? Ele falou, esse avião é da senhora? Falou, não, esse avião também não é meu, então pode explodir, em prejuízo não é nosso.
0: Jesus! Avião cair, Deus o livre. Eu que não sou um avião de jeito nenhum. É o programa Roberto Meirinho, a alegria da música sertaneja.
1: Programa Roberto e Meirinho. Passa guspe. Passa guspe. Deixa eu ver quem tá chegando aí.
0: E vem aí, modão, pra cantar pra gente dois grandes amigos que gostavam muito de cantar com você também, hein?
1: Épocas boas, né? Agora eu gosto muito deles, mas eu quero manter essa distância.
0: Deixa eles lá, né? Já estão num bom lugar. Vem aí pra cantar pra gente nossos eternos João Mineiro e Marciano. A música Não Se Bate em Quem Se Ama.
1: E a composição?
0: É do Darcy Rossi e do Marciano. Aguenta coração no programa Roberto e Meirinho.
1: Só, modão!

0: amigo.
1: Não sai daí, continue por aqui. A audiência tá lá em cima e o programa Roberto Meirinho volta já.
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10: 4:17. 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
1: Voltemos! É o programa Roberto Meirinho para todo o Brasil e fora dele também. Um abraço agradecendo a nossa audiência lá no Paraguai, em todos os países da Europa. Bodão!
2: Mas que é isso, minha gente, bom demais!
1: E o Brasil inteiro curtindo o programa Roberto Meirinho.
12: Brasil!
1: A festa da música sertaneja. Festa agora na Mix de Roberto Meirinho. Hoje, um modão chonado, bodão! Uma lágrima na garganta.
2: Opa, e a composição?
1: A composição é do Roberto Live. Roberto Meirinho cantando com César Sampaio. Aguenta, coração, na mix do Roberto Meirinho.
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0: Você ouviu no programa Roberto Meirinho, Chico Rei Paraná cantando Tranque a Porta e Me Beija, Mulher.
1: Oh! E a composição?
0: A composição é deles, Fátima Leão e Zezé de Camargo. Aguenta, coração, programa Roberto Meirinho.
1: Só moda! E agora, quem vem aí?
0: Vem aí pra cantar pra gente os eternos Gargantas de Ouro do Brasil, Milionário e José Rico, O Jogo do Amor.
1: E a composição?
0: A composição do José Rico e do Valdemar de Freitas Assunção. Aguenta, coração, programa Roberto Meirinho.
1: Só moda!

0: Você ouviu no programa Roberto Meirinho, nossos amigos Iride Irineu, Pica d'Água.
1: E a composição?
2: É do João Gonçalves.
0: Daqui a pouquinho nós estamos de volta no programa Roberto Meirinho. Continue na mesma sintonia.
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7: Nova Clube, 4:37.
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0: Uou! É o programa Roberto e Meirinho pra todo o Brasil e fora dele também. É eu, bem! Mais de 35 milhões de ouvintes curtindo a festa da música sertaneja. O que não podia faltar é aqui é Roberto Meirinho cantando, bodão.
1: É?
0: Lágrimas.
1: E a composição?
0: É do filho do Sr. Tony Codano Tereza, o Tony Roberto, e do Maracaí.
1: Maracaí.
0: Aguenta, coração, programa Roberto e Meirinho.

0: É hora da piada.
1: Dois caboclos foi preso. Um pegou 30 anos, o outro pegou 25.
2: É.
1: Aí o que pegou 25 falou: não, deixa eu deitar na beirada porque eu vou sair primeiro.
3: Jesus!
1: É um cantão.
4: Só 25 anos, né, Bodão? É o programa Roberto e Meirinho, a festa da música sertaneja.
0: Passa guspe. Passa guspe. Deixa eu ver quem tá chegando aí.
1: Vem aí, Chitãozinho Chororó cantando Ela Fez Minha Cabeça.
0: E a composição?
1: A composição é deles, Constantino Mendes e José Homero. Essa música foi gravada em 1982.
0: É a música que o povo gosta.
1: Aguenta, coração. Programa Roberto e Meirinho.
0: Só madame.

0: Trenchona!
1: Bom demais! 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
0: Alô, família sertaneja! Roberto e Meirinho, vocês é um elo de mais de 50 anos e é por

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0: Hoje tem café?
1: Tem!
0: Hoje tem café?
1: Claro que tem!
0: Tem?
1: Tem, amor! Vamos lá, Bodão!
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5: 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Você tem o direito de escolher. Escolha o laboratório do hospital.
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7: 4:52.

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3: É o programa Roberto e Meirinho para todo o Brasil e fora dele também. Chegamos agora nos causos cantados do programa Roberto e Meirinho, a festa da música sertaneja. O nosso abraço a todos vocês que estão curtindo aí do outro lado do rádio, as emissoras parceiras que retransmitem o programa Roberto e Meirinho para mais de 35 milhões de ouvintes, o nosso eterno agradecimento e o nosso carinho para vocês. E vamos lá agora nos causos cantados, Bodão.
4: Quem vem aí?
3: Grandes amigos, Silveira e Silveirinha, cantando a música Linda Cigana.
4: Oba, que beleza. E a composição?
3: É do Dito Mineiro do Silveira.
4: E essa música também tem o arranjo de acordeão, é do Meirinho.
3: É ele na sanfona?
4: É o Meirinho na sanfona.
3: Então, Silveira, Silveirinha e Meirinho, aguenta coração, programa Roberto Meirinho.
4: É só modão.

0: Vivo da Porteira com nosso amigo Sérgio Reis, Bodão.
1: Sérgio, né? E a composição?
0: É do Ted Vieira e do Luizinho. Um grande sucesso que teve a participação de Roberto Meirinho junto com o Sérgio Reis no cinema. Uma das maiores bilheterias do cinema brasileiro.
1: Com certeza.
0: É, aqui também é cultura. É o programa Roberto Meirinho, a festa da música sertaneja.
1: E agora, quem vem aí?
0: Vem aí nossos amigos Valderim e Misael cantando Carro e a Faculdade.
1: E a composição?
0: É do José Fortuna e do Celino. Aguenta, coração, nos calços cantados do programa Roberto Meirinho.
1: Só moda! Programa Roberto.

Ribeirinho, hoje eu tô chegando aqui na cidade de Campo Grande, Mato Grosso do Sul. Caboclinho, toca um modão pra mim.

0: Tunico de Noco no programa Roberto Meirinho, os calços cantados da música sertaneja. Cantaram a música Pé de Pé.
1: E a composição?
0: É do João Salvador Pérez. Não sai daí, a gente volta já já.
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4: Nova Clube e a hora certa.
5: 5:08. 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
5: Conforme as equações peripopéticas dos livros das ações culturais, chegamos na hora do fuzuê do programa Roberto e Meirinho, quando a gente faz um regaço pra vocês.
6: É isso aí.
5: É hora da alegria, com o Roberto e Meirinho cantando Paipu.
6: Opa, e a composição?
5: É do Roberto e do Etevaldo Viana. Alô, Etevaldo Viana!
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7: Bota pra torar!

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0: O que, que tem então? 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
1: Aqui você que não tem, comeu, então? Você ouviu Farofa com Silvio Brito.
2: E a composição?
1: É dele, Mauro Celso. É o programa Roberto Meirinho, a festa da música sertaneja.
2: E agora quem vem aí?
1: Vem aí Zezé de Camargo e Luciano cantando Mexe, Mexe, que é bom demais.
2: E a composição?
1: É deles, nossos grandes amigos que tiveram no programa anterior aqui, Lucas e Luan.
2: Lucas e Luan, nossos grandes amigos lá de Ribeirão Preto.
1: Aguenta coração, aqui na Hora do Fuzuê, o programa Roberto Meirinho.
2: É só zoeira.
1: E modão.

0: Nossos amigos, nossos irmãos César e Paulinho cantaram aqui Pé de Bode.
1: E a composição?
0: É do Doni Fieria e do Praense.
2: Roberto, Meirinho, vamos dar um intervalinho aí, rapaz. Daqui a pouquinho a gente volta. Um abraço do César a todos e do Roberto Meirinho.
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7: 5:24. 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

0: Madre e mulher, pra conquistar o coração de uma mulher, primeira coisa o caboclo tem que ouvir o programa Roberto Meirinho com ela, Bodão.
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0: Elas mandam no mundo e mandam aqui no programa Roberto Meirinho. E por isso que elas vão cantar agora. Vem aí a Cristiane pra cantar com o Cleiton. Eu não sou o brinquedo seu.
1: E a composição?
0: A composição é deles mesmo, Cleiton e Cristiane. Aguenta coração no quadro em mulher do programa Roberto Meirinho.
1: Só moda!

0: novo sucesso, o Brasil inteiro cantando É Pai Pum, em todas as plataformas digitais e aqui na sua rádio preferida. É Pai Pum, e a moda você ouve aqui, daqui a pouquinho.
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0: É o programa Roberto e Meirinho, um programa feito especialmente pra você.
2: Meirinho, eu quero mandar um abraço a um grande amigo, eu tenho muita gratidão por esse cara. É o Dr. Marcos.
0: Alô, Dr. Marcos!
2: Gente maravilhosa, é um médico espetacular, um ser humano.
0: É o médico
2: lindo.
0: Dos artistas.
2: É. Chega lá, eu chego lá sem dinheiro, o Roberto fala, Roberto, pode vir aqui, não tem problema.
0: É meu amigo também. Fala, Dr. Marcos, saudade!
2: Um grande abraço também para Maria José, do Jornal Sertanejo, né? Um grande abraço a ela também, uma pessoa maravilhosa, um ser humano maravilhoso.
0: Um abraço, Mazé!

0: 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Antes chegar tarde em casa do que cedo do lado de lá, certo? Se você for dirigir, não beba, tenha responsabilidade. Mas se for beber,
1: vai dormir, Biastro! Camundongo do Brejo.
0: É o programa Roberto Meirinho, prestando serviços e muita música pra você.
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1: E agora, quem vem aí?
0: No quadro em mulher do programa Roberto Meirinho, vem cantando bonito pra gente o Du Glacial, homenageando a Aninha, que canta com o Miguel, a música Destinos Iguais.
1: E a composição?
0: É do Ariovaldo Pires e do Laureano. Aguenta coração no quadro em mulher do programa Roberto Meirinho!
1: Soladão!

0: Você ouviu no programa Roberto Meirinho a nossa queridíssima Perla cantando Índia.
1: E a composição?
0: É do Manuel Ortiz Guerreiro, do José Fortuna e do José Assunção Flores. Mas por enquanto nós vamos tomar um cafezinho, continue na mesma sintonia, não sai daí não, fica aqui com a gente, vai!
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7: 5:44.
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10: Aô, Lasqueira. É o programa Roberto e Meirinho para todo o Brasil e fora dele também. É Reuben. A festa da música sertaneja. A cultura de um país cantada aqui no seu rádio. E você que tá ligadinho aí, continue mandando suas mensagens pelas redes sociais, na página do programa Roberto Meirinho. Deixe seu recado, peça sua música, faça parte você também dessa festa da música sertaneja.
11: Olha o telefone, olha o telefone. Atende aí, atende aí.
10: Deixa eu atender, peraí. Alô? Alô?
12: Meri, filho da peste!
10: Oi, meu amor. Fala, paixão.
12: Te amo!
10: Eu também te amo!

0: Feriado, a noite do nosso amor Roberto Meirinho, composição do Jaque do Abel. É a festa da música sertaneja no seu rádio.
1: É hora da piada.
2: Ô pai,
3: fala, criatura.
2: O Tonho é bobo demais, rapaz. Ah. Ele veio pra Goiânia, veio da roça arrumar emprego.
3: Sim.
2: Entrou numa fábrica. Aí o dono da fábrica, dando uma volta, não sei se é dono, se é supervisor, foi andando lá, encontrou lá um toco de cigarro no chão, chamou e falou: ô Tom, vem cá, de quem que é esse toco de cigarro? Ele falou: não é meu não, pode usar. Jesus!
0: É o programa Roberto Meirinho, a alegria do seu rádio.
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7: Quem vem aí agora?
5: Vem os Mirins pra cantar Pia Gaúcho, tchê.
7: E a composição?
5: É do Antoninho Duarte e do Eldon Ivo Klein. Ó, chique. É o Pache. Vamos fazer um regaçado, tchê.
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0: do norte pro sul, do sul pro norte. É o programa Roberto Meirinho fazendo sucesso em todo o Brasil e fora dele também. É eu, bem! E agora lá do sul, nós vamos lá pro norte, Bodão. Vem aí pra cantar pra gente os aviões do forró. Risca faca.
1: Ah, a composição?
0: É dele, Pepe Moreno. Aguenta coração no programa Roberto Meirinho.
1: É só modão pra arregaçar.
2: É aviões, volume 4. Risca faca aí, mais nós.

0: É a festa do seu rádio, programa Roberto e Meirinho.
1: Deixa eu tomar um pouquinho de café. Pode?
0: Pode, boa ideia. Vamos lá, Bodão.
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5: 5:59.
6: Agora, a bênção do Padre Donizete Tavares de Lima, o Padre dos Milagres de Tambaú.
7: Ó Senhora Aparecida, eu renovo neste momento a minha consagração. Eu vos consagro os meus trabalhos, sofrimentos e alegrias, o meu corpo, a minha alma e toda a minha vida. Eu vos consagro a minha família. Ó Senhora Aparecida, livrai-nos de todo o mal, das doenças e do pecado. Abençoai as nossas famílias, nossos doentes, nossos velhinhos e as crianças. Abençoai a Santa Igreja. Abençoai a nossa paróquia e o nosso vigário. Ó Senhora Aparecida, lembrai-vos que sois a padroeira poderosa de nossa pátria. Ó Senhora Aparecida, bendito e sagrado coração, abençoai a nossa nação e pedimos de novo, olhai o nosso povo.

Deus eterno e todo-poderoso, que tendo escolhido a água, fonte de vida e pureza, para nos dar a graça batismal, fizestes também aparecer no rio Paraíba a imagem da Virgem Imaculada. Abençoai esta água e fazei que ela nos recorde nosso batismo, para que, purificados de nossas faltas, vivamos como cristãos, membros da vossa Igreja, e cheguemos um dia à vida eterna. Por Cristo nosso Senhor.

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5: 6 e 6.
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2: Voltemos!
3: Oba!
2: É o programa Roberto e Meirinho pra todo o Brasil e fora dele também. É eu, bem!
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2: E agora chegamos no quadro que vem conquistando o Brasil, o quadro A Caminho do Sucesso. Os lançamentos que estão chegando para conquistar o seu coração. 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
2: E chegamos agora nos lançamentos da gravadora Atração, uma das maiores e melhores gravadoras do país, sempre trazendo o melhor da cultura musical para o programa Roberto Meirinho. E chegando aí, lançamento, nossos amigos Delay e Dorivan, junto com Mocoque Paraíso e Cacique Pajé, um dos maiores clássicos da música sertaneja, Pagode em Brasília, uma composição do Ted Vieira e do Lorivaldo Santos. Aguenta coração, olha a gravadora Atração com Roberto Meirinho, é só modão!
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0: cadê o Didi? Gente, o programa Roberto e Merim tá uma delícia!
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0: prazer cantar com vocês.
1: Passa guspe. Passa guspe.
2: Deixa eu ver quem tá chegando aí.
3: Rodão, tá chegando aí nossos irmãozinhos Caju e Castanha, com um novo sucesso, Meu Ex-Amor, composição do Amado Batista e do Reginaldo Sodré.
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0: para refletir.
1: Os 6 melhores médicos do mundo: sol, descanso, exercício, dieta, autoestima e amigos.
0: Gente, fica com Deus, porque graças a Ele a vida continua. O abração aqui do Roberto.
2: E o Uta bem gostoso do Meirinho. Não saia daí, a audiência tá lá em cima. E a próxima atração é sensacional.
1: E mais uma vez, meus amigos, a história é reescrita de uma forma trágica. Perdemos um dos maiores intérpretes, um dos maiores compositores da nossa música. Eu costumo dizer que quando a gente vê um amigo partindo de uma forma tão inesperada, a gente sente como se fosse alguém de dentro de casa, porque nós vivemos essa rotina diariamente. E a gente imagina o quanto esse amigo nosso lutou para conquistar o sucesso, o quanto ele lutou para manter esse sucesso, quantas famílias juntos a ele estão envolvidas no seu trabalho, e de repente, pela vontade de Deus, ele é retirado de nós. Nós deixamos aqui as nossas condolências à família do Rick e a toda a equipe Rick Renner, ao Renner, nosso apoio, solidariedade, carinho e torcida para que você consiga se reerguer o mais rápido possível, porque sabemos do golpe tão difícil que você sofreu. A família, desejamos que Deus conforte seus corações, porque não tem nada a dizer, nenhuma palavra vai confortar nesse momento. Só um amigo chamado tempo vai ajudar a superar a dor da perda e conviver com a dor da saudade. A missão foi cumprida. Rick, você jamais será esquecido, porque a sua arte é eterna. E obrigado por tudo que você fez pela nossa música sertaneja.
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1: 6:30. 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

0: 6:44.
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0: 7 e 14.
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0: 27 e 29.
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0: 7:44.
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1: 8:01. 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
3: 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Tudo certo contigo? Eu, DJ Doug Mix, tô chegando agora. Dance. Trazendo a edição de número 682 do seu Dance Play.
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3: E a gente entra em contato para mais de 650 emissoras em todo o planeta. Chega aí!
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1: Sim, você acabou de ouvir a edição de número 682 do seu podcast Tenso Play. Nas mixagens, tá ligado que tem sempre eu, né? DJ Doug Mix mandando ver durante uma hora sem intervalo comercial nas mixagens e apresentação. 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Redes sociais, já tá ligado, né? Facebook, Instagram e Twitter. Rapaziada, muito obrigado pelo carinho, fiquem todos com Deus, daquele jeito, né? Se Deus quiser!
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3: 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Nove e três.
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